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1: Mais um bloco dos apaixonados, mais um bloco apaixonante do Falando de Amor. Confere com a gente.
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1: Nove horas e 25 minutos.
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3: Por certo, você já ouviu a história bíblica a respeito do filho pródigo, que, sendo um filho de um rico fazendeiro, saiu de casa e, após ter enfrentado o sofrimento e a fome, resolveu voltar para a casa paterna. Para surpresa sua, o pai não o repreendeu, mas o recebeu de braços abertos, perdoando a insensatez do filho. As experiências do filho pródigo têm gosto amargo, pois a verdadeira alegria e a felicidade não existem longe da casa paterna. Deus nosso Pai o está convidando agora a voltar para junto dele. Jesus lhe diz: venha, meu filho, venha, você que está cansado, sobrecarregado com as lutas, com os problemas desta vida, volte para casa, eu estou te esperando de braços abertos.

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1: Obrigada, gente. Vamos então continuar viajando no mundo romântico para você.
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1: Eita, que eu estou de volta com você que está aqui no romantismo. Beijo para todo mundo. Continua com a gente na programação.
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1: Nove horas e 55 minutos.
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2: Eu estou de volta com você aqui no Falando de Amor. Pegue aí o WhatsApp, mande aquela mensagem pra gente que eu leio pra ti. Porque mesmo você não estando ao meu lado, está dentro do meu coração. Continua com a gente viajando no mundo romântico aqui do Falando de Amor.
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1: Que delícia, de volta, cafezinho quentinho, também acabei de tomar um pouquinho, bom demais, vamos aquecer então o coração com mais música boa, aqui a música não para.
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1: É isso, já estamos de volta com amor em forma de música pra você. Gosto muito.
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1: 10:29.
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2: É isso aí, gente. Só o que é bom a gente toca pra você, porque o amor não é viver felizes pra sempre. Claro que não. Amar é acreditar um no outro, dividir sonhos, receber e entregar, perdoar e compreender. Isso sim é o amor. Confere com a gente. Falando de amor, aqui não para com as melhores músicas.
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1: Eita, que eu estou de volta com você que está aqui no romantismo. Beijo para todo mundo. Continua com a gente na programação.
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1: Meus amores, é muito bom sempre tê-los aqui na nossa audiência e eu volto na próxima edição com mais. Nosso muito obrigada. Fica na paz. Até a próxima encontro. Tchau, tchau.
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0: 11 horas em ponto.
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3: Estamos chegando com mais um Love Music, o melhor do romantismo chegando no seu rádio. Eu sou a Maria Lima e esse é o programa que faz você se apaixonar. Vem comigo, sejam bem-vindos.
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3: Estamos de volta com o Love Music. 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
2: Esse foi mais um bloco do Love Music. Voltamos já!
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2: Que bom ter a sua companhia. Vem que tem mais aqui no Love Music.
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2: 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Vem que tem mais aqui no Love Music.
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1: Uma melhor que a outra aqui no Love Music. Voltaremos já.
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1: 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Por aqui damos um ponto final na edição de hoje. Espero que você tenha gostado do programa de hoje. Fica com Deus e até a próxima edição.
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3: Meia-noite e 50 minutos.
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5: Olá, ótima terça-feira pra você. Tá começando mais uma edição do Toca Tudo. Muita música a partir de agora comigo, Fernando Medeiros, agradecendo a sua audiência e sintonia na primeira sequência do nosso programa. É só pra gente começar o Toca Tudo de hoje, terça-feira.
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3: Alô, você de Aries. Ó, nada de querer ganhar no grito hoje, tá, Chuchu? Acordos e parcerias hoje, tem que tomar cuidado. A lua em Libra traz cortesia e diplomacia para lidar com pessoas, favorecendo a cooperação. Então, vamos lá. Só cautela com mal-entendidos aí no final da tarde, ok? Bom, hoje DRs não estão descartadas aí nos assuntos do coração. Então, cuidado com mal-entendidos também e palavras ditas no calor da emoção. O número da sorte hoje é o 13, a cor é cinza. Com mais jogo de cintura e diplomacia, pode ser mais fácil fazer ajustes e lidar com os colegas hoje. Só não deixe de esclarecer dúvidas, né, para evitar mal-entendido. Ainda bem, hoje a sua busca aí por um match perfeito, você pode ter chance de encontrar no trabalho, será? Algo que costuma fazer aí, né, de boa, vai ser a pessoa que te ajude, pode ser que dê tudo certo aí. Se já tem um love, pode deixar a teimosia no modo off hoje e fazer mais concessões, tá? Número da sorte pra você, de Touro, 52, a cor é o preto. Gêmeos! Geminiano, geminiana! Como pode fazer escolhas conforme os sentimentos, inclusive aquele mimo nada essencial para aliviar o estresse? Atenção com gastos e decisões, viu? A boa notícia hoje é que ideias criativas podem render ganhos extras. Um papo divertido pode virar paixonite. Será? O número de hoje é o 35, a cor branco. Câncer. E você de câncer? Convivência tem de ser harmônica praticamente o dia todo, com exceção do fim da tarde, quando pode reclamar demais da conta e causar fuzuê, né, Chuchu? Embora a vontade de ter um xodozinho possa crescer ao longo do dia, a dificuldade em tomar uma decisão tende a dar um bode aí no fim da tarde. O número de hoje pra vocês é 55, a cor goiaba.
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3: Está no ar mais uma edição do seu Jornal de Confiança. Com as informações mais quentes do dia. Trazendo tudo o que você precisa saber de maneira clara e direta. Eu sou Naldo Meirelles e prepare-se para ficar por dentro do que acontece no Brasil e no mundo, com análises e reportagens especiais. A partir de agora no Repórter Brasil News. Sejam bem-vindos.
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4: Previsão do tempo para terça-feira, 23 de junho de 2026. Região Centro-Oeste, em Brasília, capital federal, o dia vai ser de céu com muitas nuvens. Os termômetros registram mínima de 16 e máxima de 27 graus. A umidade relativa do ar gira em torno de 85 a 40%. Em Cristianópolis, Goiás, a previsão para o aniversário da cidade aponta para céu com muitas nuvens. A temperatura mínima é de 17 e a máxima de 29 graus. A umidade relativa do ar é de 70 a 30%. Região Nordeste, Fortaleza, Ceará, vai ter uma terça-feira de céu com muitas nuvens. A temperatura marca mínima de 25 e máxima de 29 graus. A umidade relativa do ar vai de 85 a 60%. Esplanada, na Bahia. Comemora aniversário nesta terça-feira, sob céu encoberto. A temperatura mínima é de 20 e a máxima 28 graus. A umidade do ar varia de 100 a 60%. Região Norte, em Rio Branco, no Acre, o dia vai ser de céu encoberto, sem previsão de chuva. A temperatura mínima é de 21 e a máxima 32 graus. A umidade do ar é de 96 a 56%. Babaçulândia, Tocantins, festeja aniversário com céu encoberto. A temperatura mínima é de 22 e a máxima de 36 graus. A umidade relativa do ar é de 70 a 30%. Região Sudeste, em Vitória, Espírito Santo, a previsão é de céu com muitas nuvens nesta terça-feira. Os termômetros registram mínima de 18 e máxima de 30 graus. A umidade relativa do ar vai de 80 a 30%. Jacupiranga, em São Paulo, sopra velhinhas com céu repleto de nuvens. A temperatura mínima é de 9 e a máxima 22 graus. A umidade relativa do ar é de 95 a 50%. Região Sul, em Florianópolis, Santa Catarina, o dia vai ser de céu com muitas nuvens, mas sem previsão de chuva. Os termômetros registram mínima de 11, a máxima 15 graus. A umidade relativa do ar oscila entre 90 e 50%. Farol, no Paraná, celebra mais um ano de fundação com céu encoberto. Os termômetros registram mínima de 7 e a máxima de 14 graus. A umidade relativa do ar fica entre 90 e 50%. Você ouviu a previsão do tempo para terça-feira, 23 de junho de 2026, com informações do IBGE Cidades e do Instituto Nacional de Meteorologia, INMET.
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5: Em pronunciamento nesta segunda-feira em frente à residência oficial, o primeiro-ministro do Reino Unido renunciou à liderança do Partido Trabalhista e, por consequência, ao cargo de chefe do governo britânico. Keir Starmer anunciou a decisão do dois anos após assumir o poder, em uma vitória esmagadora. Ele foi o primeiro líder trabalhista em 14 anos no Reino Unido. Starmer vinha perdendo popularidade, mas após o prefeito de Manchester, Andy Burnham, obter uma vitória para retornar ao parlamento na semana passada, a situação ficou insustentável.
0: A pergunta que meu partido faz agora é se sou a pessoa mais indicada para nos levar a liderar na próxima eleição geral. Ouvi a resposta da minha bancada parlamentar e a aceito com serenidade. Todas as decisões que tomei tiveram como prioridade o país que amo. É por isso que renunciarei à liderança do Partido Trabalhista.
5: De acordo com a agência Reuters, Andy Burnham confirmou que vai concorrer à liderança do partido e será o provável próximo primeiro-ministro. Burnham já ocupou cargos ministeriais na gestão trabalhista entre 2007 e 2010. Como prefeito de Manchester, ganhou projeção nacional ao confrontar o conservador Boris Johnson durante a pandemia de Covid-19. Burnham também é visto como um político capaz de conter o Partido Populista de direita Reform UK nas próximas eleições legislativas. A Grã-Bretanha vem tendo instabilidade desde o referendo do Brexit em 2016. De lá para cá, houve uma sucessão de primeiros ministros que não conseguiram concluir seus mandatos. A saída de Starmer abre espaço para o sétimo líder em 10 anos. O último que cumpriu um mandato de 5 anos foi o conservador David Cameron. O rei Charles III já recebeu oficialmente a decisão sobre a saída de Starmer, que permanecerá como interino até o fim da disputa interna dos trabalhistas. O novo líder deve assumir antes do retorno do parlamento no mês de setembro.
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5: Na Colômbia, o candidato de direita Abelardo de la Espriella obteve uma vitória apertada no segundo turno das eleições presidenciais desse domingo. O advogado obteve 49,6% dos votos da seu adversário, o senador Ivan Cepeda, apoiado pelo atual presidente Gustavo Petro, obteve 48,7%. Uma diferença de quase 250 mil votos com quase 100% das cédulas apuradas. A campanha vitoriosa teve como bandeira o combate ao crime e foi apoiada pelo norte-americano Donald Trump. De la Espriella também responsabilizou o atual presidente pelos problemas econômicos e de segurança. Ele prometeu reduzir impostos e diminuir o tamanho do Estado em até 40%. Segundo a agência Reuters, De la Espriella não possui experiência política anterior e mantém cidadania norte-americana e italiana, além de casas em vários países. As comemorações da vitória foram maiores em bairros de classe alta e média de Bogotá e Medellín. Em seu discurso com a camiseta da seleção colombiana de futebol, o próximo presidente fez um apelo aos eleitores que não votaram nele.
0: Porque a democracia funciona precisamente quando o povo decide livremente e suas liberdades serão protegidas. Seus direitos ainda serão respeitados. Suas opiniões serão ouvidas. Jamais terão que temer por pensar diferente.
5: O partido do candidato derrotado, Ivan Cepeda, não tem maioria absoluta no parlamento, mas foi o que ganhou mais cadeiras, tanto no Senado quanto na Câmara, nas eleições legislativas do mês de março. Isso pode exigir negociações por parte do novo presidente para a condução política quando ele assumir no mês de agosto. Já o adversário, Ivan Cepeda, reconheceu o resultado preliminar, mas não a vitória de De la Espriella. Cepeda pediu a contestação de 33 mil urnas de votação.
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6: A Anvisa liberou parcialmente os produtos IP que estavam com a venda, a comercialização, a distribuição e o uso suspensos desde maio. Agora estão permitidos os produtos mais novos, fabricados este ano. Calma que a gente detalha direitinho. São os lava-louça e desinfetantes produzidos a partir de 1º de janeiro de 2026. São os lava-louça IP, só IP mesmo, aquele simples, o com enzimas ativas, o concentrado IP Green e o IP Toque Suave, além dos desinfetantes IP Bac e Pinho. A Anvisa explicou que a liberação veio porque a empresa apresentou laudos satisfatórios para todos os lotes de detergentes e de desinfetantes produzidos este ano. Atenção, os lava-louça, desinfetantes e lava-roupas líquidos fabricados até 31 de dezembro de 2025, continuam suspensos. E aí a gente fala do lava-louças IP, dos desinfetantes Bac e Pinho e do lava-roupas líquido Tixan IP, com lote final 1, fabricados até o último dia do ano passado. Continua, portanto, valendo aquela orientação para o consumidor de verificar o número do lote que vem impresso na embalagem. Em caso de dúvidas, consulte o site da Anvisa ou da IP. Lá, inclusive, tem um protocolo de atendimento ao consumidor.
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7: As negociações para uma trégua definitiva entre Estados Unidos e Irã foram travadas após novas ameaças do ex-presidente americano Donald Trump. O vice-presidente dos Estados Unidos, J.D. Vance, estava na Suíça para um encontro com o presidente do parlamento iraniano, Mohammad Ghalibaf, para discutir o programa nuclear iraniano e o levantamento de sanções. O memorando assinado na semana passada previa um prazo de 60 dias para um acordo final, mas as declarações de Trump complicaram o cenário. O Irã, por sua vez, tem condicionado o acordo ao fim da guerra, adicionando mais um obstáculo às já complexas conversas diplomáticas. Este impasse eleva as tensões geopolíticas e gera incerteza sobre a estabilidade no Oriente Médio. A comunidade internacional observa com preocupação os desdobramentos, esperando que as partes consigam retomar o diálogo e encontrar um caminho para a resolução do conflito.
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8: Um ataque hacker à Defesa Civil disparou alertas falsos, gerando preocupação entre as autoridades e a população. A notícia indica que o incidente causou confusão e levantou questões sobre a segurança cibernética de órgãos públicos essenciais. Detalhes sobre a extensão do ataque e os tipos de alertas falsos emitidos ainda estão sendo investigados. A prioridade é identificar a origem da invasão e reforçar os sistemas de segurança para evitar novos incidentes que possam comprometer a comunicação em situações de emergência. Este episódio ressalta a importância de investimentos contínuos em cibersegurança e a necessidade de protocolos rigorosos para proteger infraestruturas críticas. As autoridades pedem que a população se mantenha atenta a informações de fontes oficiais e desconsidere mensagens suspeitas.
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9: Um helicóptero MH-60 Jayhawk da Guarda Costeira dos Estados Unidos caiu na região de Sitka, no Alasca. Até o momento, não há informações sobre possíveis vítimas ou as causas que levaram à queda da aeronave. O MH-60 Jayhawk é um modelo de helicóptero frequentemente utilizado em missões de resgate, especialmente em operações marítimas. Equipes de busca e resgate foram mobilizadas para o local do acidente. As investigações para determinar as circunstâncias da queda estão em andamento e novas informações devem ser divulgadas conforme o progresso dos trabalhos.
1: 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Fique ligado.
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2: A Justiça do Rio de Janeiro determinou a devolução dos direitos políticos de John Textor na disputa envolvendo o controle da SAF do Botafogo. A decisão reverte uma medida anterior que havia suspendo o poder de voto da Eagle Football, empresa ligada ao empresário americano, no processo de administração do clube. A disputa faz parte de uma longa batalha judicial e arbitral envolvendo Textor, a Eagle Football e outros investidores ligados ao controle da SAF. O Botafogo, porém, entende que a nova decisão é conflitante com determinações anteriores da Justiça e do Tribunal Arbitral que trata do caso. O clube avalia que ainda há insegurança jurídica sobre quem deve exercer o controle da SAF neste momento. Enquanto a disputa segue nos tribunais, o cenário administrativo do Alvinegro continua indefinido, com diferentes decisões judiciais influenciando diretamente a gestão do futebol e das finanças do clube.
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2: A Alemanha sofreu uma baixa importante para a sequência da Copa do Mundo de 2026. O zagueiro Nico Schlotterbeck, titular da seleção e jogador do Borussia Dortmund, rompeu o ligamento do tornozelo esquerdo durante a vitória por 2-1 sobre a Costa do Marfim e está fora do restante do torneio. O defensor, de 26 anos, passou por exames que confirmaram a gravidade da lesão e ficará afastado dos gramados por vários meses. Mesmo fora da competição, Schlotterbeck continuará com a delegação alemã nos Estados Unidos. O técnico Julian Nagelsmann deve promover o experiente Antonio Rüdiger à equipe titular para a partida contra o Equador, válida pela última

0: A rodada do Grupo E. A lesão representa o segundo desfalque da Alemanha por problemas físicos nesta Copa, mas a equipe já garantiu vaga na fase mata-mata e lidera sua chave com 6 pontos.
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0: A tenista tcheca Markéta Vondroušová foi suspensa por 4 anos após se recusar a realizar um teste antidoping fora de competição em dezembro de 2025. A decisão foi tomada por um tribunal independente a pedido da Agência Internacional de Integridade do Tênis, ITIA, que considera a recusa ao exame uma infração equivalente a um teste positivo. A punição vai até 21 de junho de 2030 e impede a atleta de disputar ou participar de eventos oficiais do tênis mundial. Vondroušová alegou que enfrentava problemas de saúde mental, estresse intenso e preocupações com sua segurança quando recusou o exame em sua residência. A tenista afirmou que o agente apareceu à noite e que se sentiu ameaçada, lembrando até o caso de invasão sofrido por sua compatriota Petra Kvitova anos atrás. Apesar da defesa, o tribunal entendeu que não houve justificativa suficiente para a recusa e manteve a suspensão máxima prevista para esse tipo de infração. A ex-campeã de Wimbledon nega qualquer uso de substâncias proibidas e estuda recorrer da decisão.
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0: O América anunciou a renovação de contrato do goleiro Renan Bragança até o fim de 2029. Titular absoluto da equipe e uma das principais lideranças do elenco, o arqueiro segue como peça importante no projeto do clube. A renovação foi confirmada logo após a vitória por 3-0 sobre o Fluminense do Piauí, pela 4ª divisão do Campeonato Brasileiro. No clube desde 2023, Renan vem construindo uma trajetória de destaque com a camisa alvirrubra. Recentemente, ele ultrapassou a marca de 100 jogos pelo América e se consolidou como um dos atletas mais identificados com o atual ciclo da equipe. Aos 28 anos, o goleiro já conquistou títulos estaduais pelo clube e agora amplia seu vínculo por mais 3 temporadas, reforçando o planejamento de longo prazo da diretoria.
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0: O zagueiro Arboleda voltou ao CT da Barra Funda e terá uma semana decisiva para definir seu futuro no São Paulo. Após meses de afastamento e de uma série de problemas disciplinares que geraram atritos com a diretoria, o defensor encontrou um cenário diferente no clube, com a saída do executivo Rui Costa. Agora, a possibilidade de reintegração ao elenco voltou a ser debatida internamente. Apesar do retorno, ainda não há uma decisão definitiva. O São Paulo analisa os aspectos esportivos, financeiros e jurídicos antes de definir os próximos passos. Arboleda vinha treinando separado e chegou a solicitar oficialmente sua reintegração ao grupo principal. A diretoria também considera o impacto de uma possível negociação na próxima janela de transferências, enquanto a comissão técnica acompanha de perto a situação do zagueiro, que segue com contrato em vigor.
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2: São João, São João, São João, São João do Carteirinho, meu santo.
3: Com a proximidade do São João, os fogos de artifício começam a riscar o céu, as bandeirolas enfeitam as ruas e as fogueiras acesas iluminam o espaço. Apesar de bonito, essas tradições podem prejudicar a rede elétrica da cidade, especialmente quando colocados perto de postes e fios. Para conscientizar os baianos sobre os cuidados necessários no período, a Neoenergia Coelba lança a campanha Seja Inimigo do Fim, estrelada pelo cantor e compositor Alceu Valença. A gerente de saúde e segurança da Neoenergia Coelba, Rose Menezes, alerta que sempre há um aumento no número de acidentes durante o festejo.
4: Entre 2023 e 2026, foram cerca de 90 ocorrências registradas envolvendo fogos de artifício, fogueiras e bandeirolas próximo à rede elétrica em municípios baianos. Dessas ocorrências, elas provocaram interrupções do fornecimento de energia para mais de 2.149 clientes em diferentes regiões da Bahia.
3: A gestora ressalta que os cuidados com o sistema elétrico não se limitam ao período junino ou às áreas externas e dá dicas de como evitar acidentes domésticos.
4: É importante que verifique qual a voltagem da residência do município onde você está, se é 110, se é 220, para quando for ligar algum eletroportátil, uma chapinha, um secador ou qualquer outro equipamento, não ocasionar um acidente. Importante também um reforço com relação ao uso do celular enquanto ele está carregando. Então, Então, se o celular está no carregador, deixa ele finalizar o carregamento para só depois você utilizar o telefone. E um ponto importante, jamais deixe o seu telefone na tomada, conectado, perto da sua cama ou embaixo do seu travesseiro. São dicas simples, mas que a gente precisa reforçar com a população para evitar acidentes.
3: Se houver acidentes, ligue para o SAMU no 192 ou para o Corpo de Bombeiros no 193.
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5: O Brasil tem mais de 30 mil cavernas registradas e esse número pode ultrapassar 300 mil. Mas ao mesmo tempo em que cresce o interesse turístico por esses ambientes, aumenta também o desafio de explorar sem comprometer ecossistemas tão frágeis. Pesquisadores brasileiros estão testando novas formas de medir os impactos da visitação sobre a fauna das cavernas. O trabalho começou no Parque Nacional da Furna Feia, no Rio Grande do Norte, e integra o Plano Nacional de Conservação do Patrimônio Espeleológico. A ideia é identificar quais áreas podem receber turistas e quais precisam de proteção mais rigorosa, garantindo o uso sustentável dessas formações. Um dos diferenciais do estudo é a simulação de visitas antes da abertura oficial ao público, estratégia ainda pouco usada no país. A pesquisa vai avançar também em Minas Gerais, estado com maior número de cavernas no Brasil. Lá, será possível comparar áreas já visitadas com outras ainda preservadas. O professor do Centro de Estudos de Biologia Subterrânea da Universidade Federal de Lavras, Rodrigo Lopes Ferreira, defende que algumas cavernas sejam sacrificadas para a exploração turística em detrimento da preservação da maioria delas.
6: Algumas cavernas precisam ser abertas ao turismo para que a população possa conhecer e, a partir do conhecimento, passar a admirar e, a partir da admiração, passar a querer preservar. Então, essa sensibilização ela é essencial. O turismo é uma atividade crucial, né, que inclusive movimenta a economia em diversos municípios, mas isso tudo precisa ser bem planejado para que esses estragos, né, potenciais que o turismo acaba trazendo ao ecossistema subterrâneo, eles sejam minimizados ao máximo, né, para que essa atividade possa então acontecer com o menor prejuízo possível para as cavernas.
5: A ideia do estudo é ver na prática os efeitos da presença humana. Entre os impactos que serão avaliados está o estresse da fauna nas cavernas, especialmente de invertebrados que vivem exclusivamente nesses locais. Outro problema é a entrada de matéria orgânica de fora, que pode estimular fungos e biofilmes ligados à iluminação artificial, prejudicando os espeleotemas, formações que levam décadas ou até séculos para surgir. Para monitorar essas mudanças, os pesquisadores combinam análises biológicas com medição ambiental. Eles observam indicadores como gás carbônico, temperatura e umidade. Também analisam a diversidade de espécies e o impacto do pisoteamento, principalmente sobre pequenos invertebrados com pouca mobilidade.
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7: Esse foi mais uma edição do Repórter Brasil News. Obrigado pela sua companhia e até a próxima edição.
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9: Alô, você de Leão. Com um modo de falar agradável e diplomático, tende a arrastar e arrasar, né, em contatos, reuniões e negociações. Aproveita, viu, Chuchu? Os assuntos do coração hoje podem rolar afinidades e riso fácil, deixando aí o alvo na sua. E daí, né, para uns pega cabuloso, deve ser um pulo só. Jesus, hein? O número de hoje é o 15, a cor é o amarelo. A lua na casa da fortuna aumenta sua preocupação com segurança financeira. Hoje tem risco de sair da linha no fim do dia. Cuidado com o happy hour, hein, Chuchu? Em busca de harmonia e estabilidade, pode fazer concessões e revelar situações que normalmente não toleraria. Né? Número de hoje, pra você de virgem, é o 47. A cor azul claro. Libra, amores! Tende a se preocupar mais com a sua imagem, viu? A dificuldade de se posicionar ou agir com firmeza pode aparecer e atrapalhar. Toma cuidado. Hoje, sonhando em encontrar sua alma gêmea, seu papo encantador e poder de sedução prometem fazer sucesso. O número de hoje é o 15, a cor é creme. E você de escorpião, a vontade de trabalhar isolado, isolada no seu canto ou até de casa tende a ficar forte. Foco e ação, viu, chuchu? As chances de viver um romance escondido tendem a crescer também. O número de hoje é o 48, a cor amarelo.
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13: Uma hora e 50 minutos.
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4: Muito bem, a partir de agora está no ar o Jornal Rádio News. Informação em primeiro lugar. Brasil e o mundo passam aqui na sua rádio favorita. Sejam bem-vindos.
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5: Previsão do tempo para terça-feira, 23 de junho de 2026. Região Centro-Oeste, em Brasília, capital federal, o dia vai ser de céu com muitas nuvens. Os termômetros registram mínima de 16 e máxima de 27 graus. A umidade relativa do ar gira em torno de 85% a 40%. Em Cristianópolis.

0: Metrópolis Goiás, a previsão para o aniversário da cidade aponta para céu com muitas nuvens. A temperatura mínima é de 17 e a máxima de 29 graus. A umidade relativa do ar é de 70% a 30%. Região Nordeste, Fortaleza, Ceará, vai ter uma terça-feira de céu com muitas nuvens. A temperatura marca mínima de 25 e máxima de 29 graus. A umidade relativa do ar vai de 85 a 60%. Esplanada, na Bahia, comemora aniversário nesta terça-feira sob céu encoberto. A temperatura mínima é de 20 e a máxima 28 graus. A umidade do ar varia de 100 a 60%. Região Norte, em Rio Branco, no Acre, o dia vai ser de céu encoberto, sem previsão de chuva. A temperatura mínima é de 21 e a máxima 32 graus. A umidade do ar é de 96 a 56%. Babaçulândia, Tocantins, festeja aniversário com céu encoberto. A temperatura mínima é de 22 e a máxima de 36 graus. A umidade relativa do ar é de 70% a 30%.
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cheguei, turma! Sou eu, seu amigo Jardim Amaral. É o programa Manhã com Cristo no Ar, a partir de agora aqui na sua rádio nesta terça-feira. Eu quero você aqui comigo juntinho acompanhando esse programa maravilhoso, tá bom? Tá começando e a nossa primeira chega por aqui, ó.

0: Manhã com Cristo, é esse programa mais que abençoado nas nossas manhãs aqui da sua rádio preferida. Não saia daí que já já eu volto.
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2: 3:52.
0: Por aqui seguimos, é o programa Manhã com Cristo aqui na sua rádio preferida. E na sua companhia sou eu, seu amigo Jorginho Amaral. E tem mais músicas pra você.

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1: Buenas, gauchada amiga de todo o Brasil, estamos começando o nosso programa Morada Campeira, edição desta terça-feira. A partir de agora você fica com o melhor da nossa cultura gaúcha, aqui pela sua rádio preferida, trazendo sempre o melhor da música chucra do Rio Grande. E para começar o programa de hoje, vamos trazendo as primeiras, Darlan Pereira, Vaneira pros Chapeludos e Pedro Hortaça, Cerne, Pedra e

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0: Completando o nosso primeiro bloco do programa, ouvimos aí o Tibúrcio das Estâncias, Caçando Buchincho. Daqui a pouco a gente volta, trazendo muito mais pra você, aqui na sua rádio preferida.
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2: As negociações para uma trégua definitiva entre Estados Unidos e Irã foram travadas após novas ameaças do ex-presidente americano Donald Trump. O vice-presidente dos Estados Unidos, J.D. Vance, estava na Suíça para um encontro com o presidente do parlamento iraniano, Mohammad Ghalibaf, para discutir o programa nuclear iraniano e o levantamento de sanções. O memorando assinado na semana passada previa um prazo de 60 dias para um acordo final, mas as declarações de Trump complicaram o cenário. O Irã, por sua vez, tem condicionado o acordo ao fim da guerra, adicionando mais um obstáculo às já complexas conversas diplomáticas. Este impasse eleva as tensões geopolíticas e gera incerteza sobre a estabilidade no Oriente Médio. A comunidade internacional observa com preocupação os desdobramentos, esperando que as partes consigam retomar o diálogo e encontrar um caminho para a resolução do conflito.
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0: Buenas, gauchada, vamos prosseguindo com o nosso programa Morada Campeira de hoje, trazendo o melhor da música chucra do Rio Grande. Vamos destacando os nativos, Bate Coxa e Ernesto Nunes, Cabeça Inchada.

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0: Ouvimos aí o Gildo de Freitas, Baile do Chico Torto. E assim a gente vai pro intervalo comercial e daqui a pouquinho a gente volta.
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4: Pelo menos 4 pessoas morreram e cerca de 50 turistas ficaram retidos na favela Santa Marta, no Rio de Janeiro, após um intenso tiroteio durante uma operação policial. Os visitantes estavam no Mirante Dona Marta, um ponto turístico famoso, quando foram surpreendidos pelo confronto. A ação da Polícia Civil faz parte da Operação Contenção, que busca combater a expansão territorial do Comando Vermelho na capital fluminense. Moradores relataram momentos de pânico com a intensidade dos disparos. Um passageiro de ônibus foi atingido por bala perdida na perna e explosões foram ouvidas em bairros vizinhos. A operação segue em andamento, com a polícia buscando desarticular a estrutura financeira da facção criminosa.
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5: 4:38.
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4: Uma operação conjunta da Receita Federal e da Polícia Federal resultou na maior apreensão de cocaína líquida em madeira da história do Brasil e a segunda maior do mundo. O esquema de tráfico internacional utilizava cargas de madeira para camuflar a droga em estado líquido. O método, que consiste em dissolver a cocaína em solventes e impregná-la em materiais de transporte, é conhecido desde os anos 70 e foi sofisticado por traficantes como Pablo Escobar. A ação envolveu o monitoramento de caminhões na fronteira entre Mato Grosso e Mato Grosso do Sul. A investigação, que contou com apoio de autoridades dos Estados Unidos e da Bolívia, levou à apreensão de 8 caminhões carregados. A Receita Federal destacou a complexidade da operação e a importância da cooperação internacional no combate ao narcotráfico.
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6: 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Portugal não tomou conhecimento do Uzbequistão e venceu por 5-0 pela segunda rodada do Grupo K da Copa do Mundo de 2026. A seleção portuguesa dominou a partida do início ao fim e teve como grande destaque Cristiano Ronaldo, que marcou 2 gols e encerrou o jejum de gols em grandes torneios. Nuno Mendes também balançou as redes, enquanto um gol contra da defesa uzbeque e outro de Rafael Leão completaram a goleada. Com o resultado, Portugal chegou aos 4 pontos e ficou muito perto.

0: grupo contra a Colômbia.
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2: 4 horas e 40 minutos.
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0: A Argélia conquistou uma vitória importante ao derrotar a Jordânia por 2-1, de virada, na segunda rodada do Grupo J da Copa do Mundo de 2026. A seleção jordaniana saiu na frente aos 36 minutos do primeiro tempo, com Nizar Al-Rajdan, marcando o primeiro gol da história do país em Copas do Mundo. No entanto, os argelinos reagiram na etapa final e empataram com Nadir Ben Bouali, de cabeça, antes de Amine Gouiri marcar o gol da vitória, aos 77 minutos. Com o resultado, a Argélia somou seus primeiros 3 pontos e manteve viva a esperança de classificação para a próxima fase. Já a Jordânia, que havia perdido para a Áustria na estreia, sofreu a segunda derrota consecutiva e foi eliminada do Mundial. A seleção argelina agora decide sua vaga na última rodada diante da Áustria, enquanto os jordanianos encerram sua participação contra a Argentina.
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0: A Noruega venceu Senegal por 3-2 em um dos jogos mais emocionantes da segunda rodada do Grupo I da Copa do Mundo de 2026. Os noruegueses abriram vantagem ainda no primeiro tempo com gols de Antônio Nussa e Erling Haaland. Senegal reagiu após o intervalo e empatou a partida com gols de Habib Diarra e Lamine Camara, colocando fogo no confronto. Quando o empate parecia definido, Haaland apareceu novamente nos minutos finais para marcar o gol da vitória e garantir os 3 pontos para a sua seleção. Com o resultado, a Noruega chegou aos 6 pontos e assumiu a liderança isolada do grupo, ficando muito próxima da classificação para as oitavas de final. Já Senegal permaneceu sem pontuar após 2 rodadas e viu suas chances de avançar ficarem bastante reduzidas. A equipe norueguesa agora decide a primeira colocação contra a França na última rodada, enquanto os senegaleses enfrentam o Iraque, precisando vencer e torcer por uma combinação de resultados.
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2: 4 horas e 42 minutos.
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1: 5 horas e 11 minutos.
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3: Buenas, gauchada amiga de todo o Brasil, está começando o nosso programa Morada Campeira desta quarta-feira. E a partir de agora, a gente chega com o melhor da música do Rio Grande. Muito prazer, eu sou seu amigo Wilson Batista, o amigão do povo. Te faço companhia a partir de agora. Sejam todos muito bem-vindos. Prepara o teu chimarrão, porque o meu já está preparado. E sebamos pro início do programa, trazendo as primeiras de hoje, Os Monarcas, É Assim no Meu Rincão, e Paulo Costa, Faceiro. Aumenta o volume, porque a marca é buena, tchê.
4: Em nome dos Monarcas, aí o nosso abraço, o nosso amigo Renan Villamor, com um grande programa Estampa Nativa. Vamos lá, companheiro.

0: Roger Moraes e o grupo Pátria Gaúcha, Campechano. E assim a gente começa o programa Morada Campeira de hoje, aqui pela nossa rádio preferida.
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2: A Polícia Federal deflagrou a Operação Miragem, visando desarticular um esquema fraudulento no Banco Digimais. A ação cumpriu 9 mandados de busca e apreensão em São Paulo contra 10 empresas e 8 pessoas físicas ligadas à instituição financeira. As investigações apontam para manipulação de balanços, supervalorização de ativos e geração artificial de receitas, tudo para ocultar a real situação financeira do banco. O bispo Edir Macedo, fundador da Igreja Universal do Reino de Deus e proprietário do Digimais, está entre os investigados, embora não tenha sido alvo de mandado de busca por residir no exterior. A Justiça Federal também autorizou o afastamento dos sigilos bancário e fiscal dos envolvidos, além do bloqueio de bens e valores que podem chegar a mais de 670 milhões de reais. O Banco Digimais afirmou que colabora com as investigações e reafirma seu compromisso com a transparência.
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0: Estamos de volta com o programa Morada Campeira, o programa mais gaudério do rádio que você acompanha aqui na nossa rádio preferida, o melhor da música chucra do Rio Grande e em destaque a nossa cultura gaúcha. Tchê Guri, Eu Gosto e Vanderlei Batista, no Tranco do Rio Grande.

0: Paulo Guerra, Sonhos na Calçada, música nova, lançamento que você acompanha aqui no nosso programa Morada Campeira, que faz mais um intervalo. Daqui a pouquinho a gente volta.
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2: Pelo menos 4 pessoas morreram e cerca de 50 turistas ficaram retidos na favela Santa Marta, no Rio de Janeiro, após um intenso tiroteio durante uma operação policial. Os visitantes estavam no Mirante Dona Marta, um ponto turístico famoso, quando foram surpreendidos pelo confronto. A ação da Polícia Civil faz parte da Operação Contenção, que busca combater a expansão territorial do Comando Vermelho na capital fluminense. Moradores relataram momentos de pânico com a intensidade dos disparos. Um passageiro de ônibus foi atingido por bala perdida na perna e explosões foram ouvidas em bairros vizinhos. A operação segue em andamento, com a polícia buscando desarticular a estrutura financeira da facção criminosa.
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4: 5 horas e 38 minutos.
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Do nosso programa Morada Campeira, aqui pela nossa rádio preferida, o nosso som do Rio Grande, a autêntica música gaúcha na nossa programação campeira. Muito obrigado aos meus colegas aqui da nossa rádio, obrigado a você, amigo de todo o Brasil, pessoal que nos acompanha pelos nossos sites, pelas nossas redes sociais. Um abraço a você que nos dá o prazer da sua audiência. Vamos trazendo Pedro Ortaz, Timbre de Galo e os Serranos nos Varzedos.

0: Newton Ferreira, Canção para um Pião Solito, é o programa Morada Campeira, destacando o melhor da nossa música do Rio Grande.
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2: 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Uma operação conjunta da Receita Federal e da Polícia Federal resultou na maior apreensão de cocaína líquida em madeira da história do Brasil e a segunda maior do mundo. O esquema de tráfico internacional utilizava cargas de madeira para camuflar a droga em estado líquido. O método, que consiste em dissolver a cocaína em solventes e impregná-la em materiais de transporte, é conhecido desde os anos 70 e foi sofisticado por traficantes como Pablo Escobar. A ação envolveu o monitoramento de caminhões na fronteira entre Mato Grosso e Mato Grosso do Sul. A investigação, que contou com apoio de autoridades dos Estados Unidos e da Bolívia, levou à apreensão de 8 caminhões carregados. A Receita Federal destacou a complexidade da operação e a importância da cooperação internacional no combate ao narcotráfico.
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0: Buenas, amigos de todo o Brasil, acompanhando o nosso programa Morada Campeira, o programa mais gaudério do rádio, o programa preferido da gauchada em todo o Brasil. Pessoal que nos acompanha nos postos de gasolina, você que está com seu rádio ligado aí na sua empresa, você que está tomando seu chimarrão de todos os dias, aquele topetudo macanudo, muito obrigado pela audiência. Vamos trazendo Márcio Machado e a Tetê Carvalho, Desafio do Martelo, e Luiz Carlos Borges, Baile de Fronteira.
3: E o desafio hoje é diferente.
4: É do Martelo, Márcio Machado?
3: Certo, Tetê Carvalho.

0: Dante Ramon Ledesma, classificando as morenas. E assim a gente vai para mais um intervalo. Vamos dar uma aquecida na água do mate. Daqui a pouquinho a gente volta.
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2: Seis horas e três minutos.
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0: Tá começando mais um Pegada Sertaneja. Pois é, a diversão agora tá garantida. Não vai parar não. Então prepare-se para curtir ao máximo aí os grandes sucessos do sertanejo. A partir de agora, se liga só.

0: Valeu, Cuiabá! Coisa linda!
1: Esse sonho só é possível graças a cada um de vocês, viu? Obrigado de verdade.
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2: Agora todo mundo levanta a mãozinha pra cima. Bate assim com a gente. Tchau. Tchau.

0: bem sintonizado, Pegada Sertaneja volta daqui a pouquinho.
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0: E aí, galera sertaneja, tá preparado pra mais uma explosão de hits aqui no Pegada Sertaneja? Então segura e vem comigo, porque a festa está apenas começando.

0: Será que é só nós que não presta?
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0: finalizamos aqui mais um super bloco da Kiss, hein? Mais uma pegada sertaneja com as melhores do sertanejo pra você. E aí, você curtiu, né? Então fica ligado porque a gente volta já já.
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2: 6:29.
0: Pessoal, chegou a hora de entrar de cabeça na vibe sertaneja mais animada do rádio. Então, aumente esse volume aí que a gente vai sacudindo aqui com as melhores do sertanejo pra você.
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3: Cada vez tem um Craveiro e Gravinho cantando com a gente aqui.

0: Mais um bloco cheio de hits sertanejos, hein? Que agitaram aí a sua programação. Mas desgruda não, hein? Daqui a pouquinho tem muito mais pra você.
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0: Uma notícia que tocou o coração dos fãs do sertanejo e da eterna Marília Mendonça. O pequeno Léo, filho da rainha da sofrência e do cantor Murilo Huff, foi levado pela influenciadora Gabriela Verciani para assistir a um campeonato de motocross. A reação do menino durante o evento emocionou a internet, mostrando a alegria e a espontaneidade de Léo. Gabriela Verciani, noiva de Murilo Huff, tem demonstrado um carinho imenso pelo garoto, o que é sempre motivo de alegria para quem acompanha a família. É sempre bom ver o Léo crescendo e vivendo momentos felizes, mantendo viva a memória de sua mãe e recebendo todo o amor de sua família. Um momento de ternura que aquece o coração de todos nós.
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0: E aí, galera sertaneja, tá preparado pra mais uma explosão de hits aqui no Pegada Sertaneja? Então segura e vem comigo, porque a festa está apenas começando!

0: Terminamos mais um bloco musical, hein? Mais uma sequência daquelas. Fica triste não, hein? Porque em breve, daqui a pouquinho, voltamos com mais Pegada Sertaneja.
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0: A noite desta terça-feira, 23 de junho, foi marcada por muita emoção e sertanejo no Arraial do Banho de São João 2026, em Corumbá. A dupla Cleiton e Romário subiu ao palco do Porto Geral e levou uma multidão ao delírio com um show repleto de sucessos e muita interação com o público. Os irmãos apresentaram grandes hits da carreira, como Água no Zói e Aí Eu Chorei, transformando a festa em um verdadeiro coro coletivo. Com carisma e energia de sobra, a dupla confirmou porque está entre os principais nomes do sertanejo nacional na atualidade. Reconhecido como patrimônio cultural imaterial do Brasil, o Arraial do Banho de São João viveu mais uma noite histórica, reunindo tradição, cultura e música. A apresentação de Cleiton, Romário ficará na memória dos milhares de fãs que prestigiaram o evento e celebraram mais uma edição de uma das maiores festas populares do país.
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3: Previsão do tempo para quarta-feira, 24 de junho de 2026. Região Norte, Palmas, tem previsão de céu cheio de nuvens, mas sem chuva nesta quarta-feira. Temperatura mínima de 18 e máxima de 34 graus nas horas mais quentes do dia. A umidade do ar na capital do Tocantins é de 70 a 20%. Pimenta Bueno, em Rondônia. A comemoração de aniversário é com muitas nuvens do céu sem chuva. Temperatura mínima 19, máxima 28 graus. A umidade relativa do ar é de 100 a 50%. Você ouviu a previsão do tempo para esta quarta-feira, 24 de junho de 2026.
4: Seis horas e 58 minutos.
0: E aí, galera sertaneja, tá preparado pra mais uma explosão de hits aqui no Pegada Sertaneja? Então segura e vem comigo, porque a festa está apenas começando!
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0: Uau, hein? Que energia contagiante essas músicas sertanejas nos trazem. Mas calma, hein? Não vai embora, porque ainda temos aí muito mais sucessos incríveis pra você, pra embalar o seu programa Pegada Sertaneja. Fica ligado!
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0: Esta terça-feira, 23 de junho de 2026, marcou os 28 anos da morte de Leandro, um dos maiores nomes da música sertaneja brasileira. O artista faleceu em 23 de junho de 1998, aos 36 anos, após enfrentar um raro tipo de câncer, deixando o país em luto e interrompendo uma carreira de enorme sucesso ao lado de seu irmão Leonardo, dono de uma voz marcante e de um carisma que conquistou milhões de fãs. Leandro ajudou a transformar a dupla Leandro e Leonardo em um dos maiores fenômenos da música brasileira. Seus sucessos atravessaram gerações e continuam presentes na memória afetiva de quem acompanhou sua trajetória nos palcos, na televisão e no rádio. Passadas quase 3 décadas, o legado de Leandro permanece vivo através de suas canções e da admiração do público. Neste dia de saudade e homenagem, fãs de todo o Brasil recordam não apenas o artista talentoso, mas também o homem simples, sonhador e apaixonado pela vida, cuja história segue inspirando gerações.
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3: Previsão do tempo para quarta-feira, 24 de junho de 2026. Região Nordeste, Salvador, na Bahia, tem muitas nuvens no céu e previsão de rajadas de vento à tarde e à noite. Temperatura mínima de 20 e máxima de 27 graus. A umidade do ar é de 95 a 60%. São João do Tigre, na Paraíba, comemora aniversário com céu cheio de nuvens. Temperatura mínima é de 16 e a máxima de 31 graus. Umidade do ar varia de 100 a 35%. Você ouviu a previsão do tempo para esta quarta-feira, 24 de junho de 2026.
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7: Alô, você de Áries? Hoje pode surgir ajuda, acordo ou ideia lucrativa ligada à família ou lar. Mas ó, cautela com empréstimo entre amigos, tá, Ariano, Ariana? Nos assuntos do coração, ciumeira e vontade de mandar, sobretudo à tarde, pode atrapalhar o seu romance. Cuidado, maneira aí. Número da sorte hoje, 27, a cor cereja. Alianças, contatos e conversas profissionais prometem ganhar força logo cedo e aumentam suas chances de conquistar apoios importantes. A possessividade pode vir forte no romance e azedar o clima, sobretudo à tarde. Abre os olhos também, viu, Torinho? Número de hoje, 24, a cor azul claro. Geminiano, geminiana, tende a contar com fortes instintos hoje. Boas ideias, coragem para melhorar o seu desempenho no serviço e aumentar os ganhos, enfim, né? Tá na pista? A chance de pintar um crush no ambiente de trabalho. Mas, ó, o ciúminho e até a desconfiança podem surgir hoje, então cuidado aí. Número da sorte 18, a cor é o roxo.
8: Câncer.
7: E você de câncer? Tua intuição promete ficar afiadíssima. Você pode ter uma ideia criativa para ganhar um din-din a mais aí, né? E reorganizar as finanças. Tudo indica que seu magnetismo vai ficar daquele jeito que deixa o crush, o ficante, o mozão, caindo de amores. Que isso, hein? Número da sorte, câncer, é o 47, a cor rosa.
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0: 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Então não perca tempo, porque aqui o Pegada Sertaneja, a festa está apenas começando.
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3: Essa moda apaixonada demais. 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

0: assim terminamos mais um bloco musical, hein? Mais uma sequência daquelas. Fica triste não, hein? Porque em breve, daqui a pouquinho, voltamos com mais Pegada Sertaneja.
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4: A Polícia Federal deflagrou a Operação Miragem, visando desarticular um esquema fraudulento no Banco Digimais. A ação cumpriu 9 mandados de busca e apreensão em São Paulo, contra 10 empresas e 8 pessoas físicas ligadas à instituição financeira. As investigações apontam para manipulação de balanços, supervalorização de ativos e geração artificial de receitas, tudo para ocultar a real situação financeira do banco. O bispo Edir Macedo, fundador da Igreja Universal do Reino de Deus e proprietário do Digimais, está entre os investigados, embora não tenha sido alvo de mandado de busca por residir no exterior. A Justiça Federal também autorizou o afastamento dos sigilos bancário e fiscal dos envolvidos, além do bloqueio de bens e valores que podem chegar a mais de 670 milhões de reais. O Banco Digimais afirmou que colabora com as investigações e reafirma seu compromisso com a transparência.
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0: assim terminamos mais um bloco musical, hein? Mais uma sequência daquelas. Fica triste não, hein? Porque em breve, daqui a pouquinho, voltamos com mais Pegada Sertaneja.
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3: Pelo menos 4 pessoas morreram e cerca de 50 turistas ficaram retidos na favela Santa Marta, no Rio de Janeiro, após um intenso tiroteio durante uma operação policial. Os visitantes estavam no Mirante Dona Marta, um ponto turístico famoso, quando foram surpreendidos pelo confronto. A ação da Polícia Civil faz parte da Operação Contenção, que busca combater a expansão territorial do Comando Vermelho na capital fluminense. Moradores relataram momentos de pânico com a intensidade dos disparos. Um passageiro de ônibus foi atingido por bala perdida na perna e explosões foram ouvidas em bairros vizinhos. A operação segue em andamento, com a polícia buscando desarticular a estrutura financeira da facção criminosa.
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7: Alô, você de Leão. Com a percepção aguçada, pode captar intenções não tão evidentes, tá? À tarde, parcerias pedem mais tato, já que há risco de confusão, chuchu. A relação pode passar por revisão também, além de possíveis tensões, hein, nesse período da tarde. Que tal soltar aí um pouquinho o controle? Hã? Número de hoje, Leãozinho, pra vocês é o 4, a cor é o lilás. Sua comunicação tende a ficar afiada hoje, estratégica também e persuasiva, alavancando contatos, reuniões ou entrevistas. A dica é só para maneirar um pouquinho nas críticas e baixar o tom no período da tarde, viu? As coisas prometem começar com um papo simples, mas envolvente e cheio de segundas intenções e terminar em uns pegas calientes. Que é isso, hein? Número de hoje, Virgem, é o 45, a cor é violeta. Lembre, amores, hoje a previsão é de sucesso. Seus talentos ficam em evidência e você pode se dar bem ao negociar salário, cobrar valorização ou buscar uma vaga melhor. O desejo por uma conexão verdadeira e confiável tende a ficar mais forte hoje. O número da sorte para vocês é o 45, a cor é o azul.
1: Escorpião.
7: E você de escorpião? Hoje, a Lua traz fé, intuição e coragem para encarar o dia. Mas a quadratura com Plutão, à tarde, pode ativar gatilhos emocionais antigos. Cuidado, hein? Seu ar misterioso, sensual e magnético promete bombar, atraindo olhares, deixando crush, ficante ou love completamente sem defesa. Que isso? É golpe baixo, hein? Número da sorte, escorpião, é o 50, cor bege.
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8: Previsão do tempo para quarta-feira, 24 de junho de 2026. Região Centro-Oeste, em Cuiabá, Mato Grosso, céu repleto de nuvens nesta quarta-feira. Os termômetros da capital marcam mínima de 16 e máxima de 19 graus. Umidade relativa do ar gira em torno de 80 a 50%. Goianésia, em Goiás, faz aniversário e tem céu com nuvens sem previsão de chuva. Temperatura mínima de 17 e máxima de 33 graus. A umidade relativa do ar vai de 80% a 30%. Você ouviu a previsão do tempo para esta quarta-feira, 24 de junho de 2026.
9: Sete horas e 46 minutos.
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12: Em Júpiter chove diamante. A pressão intensa do planeta transforma o carbono em pedras preciosas.

0: Previsão do tempo para quarta-feira, 24 de junho de 2026. Região Sudeste, Vitória no Espírito Santo tem previsão de céu com muitas nuvens nesta quarta-feira. Os termômetros registram mínima de 18 e máxima de 30 graus. Umidade relativa do ar vai de 90 a 40%. Atibaia, em São Paulo, completa mais um ano com muitas nuvens no céu. Temperatura mínima de 12 graus e máxima de 17 graus. Umidade relativa do ar é de 100 a 80%. Você ouviu a previsão do tempo para esta quarta-feira, 24 de junho de 2026.
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0: Pegada Sertaneja agradece mais uma vez aí pela sua super companhia. E que companhia, viu, gente? Esperamos ver você aí breve, breve, hein? Até o nosso próximo encontro.
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2: Previsão do tempo para quarta-feira, 24 de junho de 2026. Região Sul. Em Curitiba, Paraná, céu repleto de nuvens. O dia amanhece frio, com termômetros registrando mínima de 3 e máxima de 16 graus. A umidade relativa do ar oscila entre 95% e 55%. Florianópolis, em Santa Catarina, tem previsão de céu com nuvens e vento moderado. Os termômetros registram mínima de 6 e máxima de 13 graus. A umidade relativa do ar fica entre 85% e 50%. Você ouviu a previsão do tempo para esta quarta-feira, 24 de junho de 2026.
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4: Uma operação conjunta da Receita Federal e da Polícia Federal resultou na maior apreensão de cocaína líquida em madeira da história do Brasil e a segunda maior do mundo. O esquema de tráfico internacional utilizava cargas de madeira para camuflar a droga em estado líquido. O método, que consiste em dissolver a cocaína em solventes e impregná-la em materiais de transporte, é conhecido desde os anos 70 e foi sofisticado por traficantes como Pablo Escobar. A ação envolveu monitoramento de caminhões na fronteira entre Mato Grosso e Mato Grosso do Sul. A investigação, que contou com apoio de autoridades dos Estados Unidos e da Bolívia, levou à apreensão de 8 caminhões carregados. A Receita Federal destacou a complexidade da operação e a importância da cooperação internacional no combate ao narcotráfico.
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7: Alô, você de Sagitário?
8: Sagitário!
7: Tende a evitar conversinhas e trabalhar mais no seu canto hoje. Como dizem, né? Em boca fechada não entra mosca. hoje saudade de um contatinho ou um ex-amor não está descartada também. Se já tem alguém, a intimidade promete pegar fogo, especialmente no período da manhã. O número de hoje é o 9, a cor amarelo. Pode atrair o apoio das pessoas influentes ou descobrir oportunidades muito boas através de colegas pela manhã, viu, Capricórnio? A atenção à tarde, com ciúme, ambiente de trabalho ou treta por conta de grana, hein? Cuidado aí. Nos assuntos do coração, boas chances de rolar aproximação de alguém do seu círculo social ou até de uma pessoa amiga, principalmente pela manhã. O número de hoje para vocês é o 26, a cor é o azul marinho. Senhoras e senhores de Aquário, você pode entregar bons resultados pela manhã e subir rápido. Só cuidado com disputa de ego ou controle à tarde, para não se queimar, ok? Pode rolar atração por alguém bem resolvido, viu? Número de hoje para você de Aquário é o 10. A cor é magenta. E você de peixes, seu lado visionário, criativa e corajosa tá on e promete te levantar hoje. O desejo de ter controle de tudo tende a dar bode, cuidado, hein? Se depender dos astros, deve pintar um love que te faça suspirar, inclusive de longe. O clima 2 promete ser apaixonante. Número de hoje, peixinho, peixinha, é o 48. A cor, amarelo.
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9: 8 horas e 3 minutos.
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Começando mais um Pegada Sertaneja. Pois é, a diversão agora tá garantida. Não vai parar não. Então prepare-se para curtir ao máximo aí os grandes sucessos do sertanejo. A partir de agora, se liga

0: Valeu, Cuiabá! Coisa linda!
1: Esse sonho só é possível graças a cada um de vocês, viu? Obrigado de verdade.
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2: Agora todo mundo levanta a mãozinha pra cima. Bate assim com a gente. Tchau, tchau.

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0: E aí, galera sertaneja, tá preparado pra mais uma explosão de hits aqui no Pegada Sertaneja? Então segura e vem comigo, porque a festa está apenas começando.

0: Será que é só nós que não presta?
1: Ah, meu Deus.
2: Olha o Curitiba!
0: Salva de palmas pro Lope!
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0: finalizamos aqui mais um super bloco da Kiss, hein? Mais uma pegada sertaneja com as melhores do sertanejo pra você. E aí, você curtiu, né? Então fica ligado porque a gente volta já já.
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2: 8:29.
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3: Quero ver então o Craveiro e Cravinho cantando com a gente aqui.

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1: Uma notícia que tocou o coração dos fãs do sertanejo e da eterna Marília Mendonça. O pequeno Léo, filho da rainha da sofrência e do cantor Murilo Huff, foi levado pela influenciadora Gabriela Versiani para assistir a um campeonato de motocross. A reação do menino durante o evento emocionou a internet, mostrando a alegria e a espontaneidade de Léo. Gabriela Versiani, noiva de Murilo Huff, tem demonstrado um carinho imenso pelo garoto, o que é sempre motivo de alegria para quem acompanha a família. É sempre bom ver o Léo crescendo e vivendo momentos felizes, mantendo viva a memória de sua mãe e recebendo todo o amor de sua família. Um momento de ternura que aquece o coração de todos nós.
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2: 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Então segura e vem comigo, porque a festa está apenas começando. 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

0: Terminamos mais um bloco musical, hein? Mais uma sequência daquelas. Fica triste não, hein? Porque em breve, daqui a pouquinho, voltamos com mais Pegada Sertaneja.
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0: A noite desta terça-feira, 23 de junho, foi marcada por muita emoção e sertanejo no Arraial do Banho de São João 2026, em Corumbá. A dupla Cleiton e Romário subiu ao palco do Porto Geral e levou uma multidão ao delírio com um show repleto de sucessos e muita interação com o público. Os irmãos apresentaram grandes hits da carreira, como Água no Zói e Aí Eu Chorei, transformando a festa em um verdadeiro coro coletivo. Com carisma e energia de sobra, a dupla confirmou por que está entre os principais nomes do sertanejo nacional na atualidade. Reconhecido como patrimônio cultural imaterial do Brasil, o Arraial do Banho de São João viveu mais uma noite histórica, reunindo tradição, cultura e música. A apresentação de Cleiton, Romário ficará na memória dos milhares de fãs que prestigiaram o evento e celebraram mais uma edição de uma das maiores festas populares do país.
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3: Previsão do tempo para quarta-feira, 24 de junho de 2026. Região Norte, Palmas, tem previsão de céu cheio de nuvens, mas sem chuva nesta quarta-feira. Temperatura mínima de 18 e máxima de 34 graus nas horas mais quentes do dia. A umidade do ar na capital do Tocantins é de 70 a 20%. Pimenta Bueno, em Rondônia. A comemoração de aniversário é com muitas nuvens no céu sem chuva. Temperatura mínima 19, máxima 28 graus. A umidade relativa do ar é de 100 a 50%. Você ouviu a previsão do tempo para esta quarta-feira, 24 de junho de 2026.
4: Oito horas e 58 minutos.
0: 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Então segura e vem comigo, porque a festa está apenas começando!
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0: uma salva de palmas pras Cristinas, senhoras e senhores.
1: Obrigada, gente.
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0: Uau, hein? Que energia contagiante essas músicas sertanejas nos trazem. Mas calma, hein? Não vai embora, porque ainda temos aí muito mais sucessos incríveis pra você, pra embalar o seu programa Pegada Sertaneja. Fica ligado.
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0: Esta terça-feira, 23 de junho de 2026, marcou os 28 anos da morte de Leandro, um dos maiores nomes da música sertaneja brasileira. O artista faleceu em 23 de junho de 1998, aos 36 anos, após enfrentar um raro tipo de câncer, deixando o país em luto e interrompendo uma carreira de enorme sucesso ao lado de seu irmão Leonardo, dono de uma voz marcante e de um carisma que conquistou milhões de fãs. Leandro ajudou a transformar a dupla Leandro e Leonardo em um dos maiores fenômenos da música brasileira. Seus sucessos atravessaram gerações e continuam presentes na memória afetiva de quem acompanhou sua trajetória nos palcos, na televisão e no rádio. Passadas quase 3 décadas, o legado de Leandro permanece vivo através de suas canções e da admiração do público. Neste dia de saudade e homenagem, fãs de todo o Brasil recordam não apenas o artista talentoso, mas também o homem simples, sonhador e apaixonado pela vida, cuja história segue inspirando gerações.
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3: Previsão do tempo para quarta-feira, 24 de junho de 2026. Região Nordeste, Salvador, na Bahia, tem muitas nuvens no céu e previsão de rajadas de vento à tarde e à noite. Temperatura mínima de 20 e máxima de 27 graus. A umidade do ar é de 95% a 60%. São João do Tigre, na Paraíba, comemora aniversário com céu cheio de nuvens. Temperatura mínima é de 16 e a máxima de 31 graus. Umidade do ar varia de 100 a 35%. Você ouviu a previsão do tempo para esta quarta-feira, 24 de junho de 2026.
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7: Alô, você de Áries? Hoje pode surgir ajuda, acordo ou ideia lucrativa ligada à família ou lar. Mas, ó, cautela com empréstimo entre amigos, tá, Ariano, Ariana? Nos assuntos do coração, ciumeira e vontade de mandar, sobretudo à tarde, pode atrapalhar o seu romance. Cuidado, maneira aí. Número da sorte hoje, 27, a cor cereja. Alianças, contatos e conversas profissionais prometem ganhar força logo cedo e aumentam suas chances de conquistar apoios importantes. A possessividade pode vir forte no romance e azedar o clima, sobretudo à tarde. Abre os olhos também, viu, Torinho? Número de hoje, 24, a cor azul claro.
8: Gêmeos!
7: Geminiano, geminiana, tende a contar com fortes instintos hoje. Boas ideias, coragem para melhorar o seu desempenho no serviço e aumentar os ganhos, enfim, né? Tá na pista? A chance de pintar um crush no ambiente de trabalho. Mas ó, o ciúminho e até a desconfiança podem surgir hoje, então cuidado aí. Número da sorte 18, a cor é o roxo.
8: Câncer.
7: E você de câncer? Tua intuição promete ficar afiadíssima. Você pode ter uma ideia criativa para ganhar um din-din a mais aí, né? E reorganizar as finanças. Tudo indica que seu magnetismo vai ficar daquele jeito que deixa o crush, o ficante, o mozão, caindo de amores. Que isso, hein? Número da sorte, câncer, é o 47, a cor rosa.
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0: Sertaneja, tá preparado para mais uma explosão de hits aqui no Pegada Sertaneja? Então não perca tempo, porque aqui o Pegada Sertaneja, a festa está apenas começando.
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3: Essa moda é apaixonada demais. Eu não queria viver uma história dessa não, viu?

0: Terminamos mais um bloco musical, hein? Mais uma sequência daquelas. Fica triste não, hein? Porque em breve, daqui a pouquinho, voltamos com mais Pegada Sertaneja.
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4: A Polícia Federal deflagrou a Operação Miragem, visando desarticular um esquema fraudulento no Banco Digimais. A ação cumpriu 9 mandados de busca e apreensão em São Paulo, contra 10 empresas e 8 pessoas físicas ligadas à instituição financeira. As investigações apontam para manipulação de balanços, supervalorização de ativos e geração artificial de receitas, tudo para ocultar a real situação financeira do banco. O bispo Edir Macedo, fundador da Igreja Universal do Reino de Deus e proprietário do Digimais, está entre os investigados, embora não tenha sido alvo de mandado de busca por residir no exterior. A

0: A Justiça Federal também autorizou o afastamento dos sigilos bancário e fiscal dos envolvidos, além do bloqueio de bens e valores que podem chegar a mais de 670 milhões de reais. O Banco Digimais afirmou que colabora com as investigações e reafirma seu compromisso com a transparência.
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0: Terminamos mais um bloco musical, hein? Mais uma sequência daquelas. Fica triste não, hein? Porque em breve, daqui a pouquinho, voltamos com mais Pegada Sertaneja.
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4: Pelo menos 4 pessoas morreram e cerca de 50 turistas ficaram retidos na favela Santa Marta, no Rio de Janeiro, após um intenso tiroteio durante uma operação policial. Os visitantes estavam no Mirante Dona Marta, um ponto turístico famoso, quando foram surpreendidos pelo confronto. A ação da Polícia Civil faz parte da Operação Contenção, que busca combater a expansão territorial do Comando Vermelho na capital fluminense. Moradores relataram momentos de pânico com a intensidade dos disparos. Um

0: Alô, você de Leão. Com a percepção aguçada, pode captar intenções não tão evidentes, tá? À tarde, parcerias pedem mais tato, já que há risco de confusão, Chuchu. A relação pode passar por revisão também, além de possíveis tensões, hein, nesse período da tarde. Que tal soltar aí um pouquinho o controle? Hã? Número de hoje, Leãozinho, pra vocês é o 4, a cor é o lilás. Sua comunicação tende a ficar afiada hoje, estratégica também e persuasiva, alavancando contatos, reuniões ou entrevistas. A dica é só pra maneirar um pouquinho nas críticas e baixar o tom no período da tarde, viu? As coisas prometem começar com um papo simples, mas envolvente e cheio de segundas intenções e terminar em uns pegas calientes. Que é isso, hein? Número de hoje, Virgem, é o 45, a cor é violeta. Libra, amores! Hoje a previsão é de sucesso. Seus talentos ficam em evidência e você pode se dar bem ao negociar salário, cobrar valorização ou buscar uma vaga melhor. O desejo por uma conexão verdadeira e confiável tende a ficar mais forte hoje. O número da sorte pra vocês é o 45, a cor é o azul. Escorpião. E você de Escorpião? Hoje a lua traz fé, intuição e coragem para encarar o dia, mas a quadratura com Plutão à tarde pode ativar gatilhos emocionais antigos. Cuidado, hein? Seu ar misterioso, sensual e magnético promete bombar, atraindo olhares, deixando crush, ficante ou love completamente sem defesa. Que isso? É golpe baixo, hein? Número da sorte, Escorpião, é o 50, cor bege.
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3: Previsão do tempo para quarta-feira, 24 de junho de 2026. Região Centro-Oeste, em Cuiabá, Mato Grosso, céu repleto de nuvens nesta quarta-feira. Os termômetros da capital marcam mínima de 16 e máxima de 19 graus. Umidade relativa do ar gira em torno de 80 a 50%. Goianésia, em Goiás, faz aniversário e tem céu com nuvens sem previsão de chuva. Temperatura mínima de 17 e máxima de 33 graus. A umidade relativa do ar vai de 80 a 30%. Você ouviu a previsão do tempo para esta quarta-feira, 24 de junho de 2026.
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5: Nove horas e 46 minutos.
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8: Em Júpiter chove diamante. A pressão intensa do planeta transforma o carbono em pedras preciosas.

0: Previsão do tempo para quarta-feira, 24 de junho de 2026. Região Sudeste. Vitória, no Espírito Santo, tem previsão de céu com muitas nuvens nesta quarta-feira. Os termômetros registram mínima de 18 e máxima de 30 graus. Umidade relativa do ar vai de 90 a 40%. Atibaia, em São Paulo, completa mais um ano com muitas nuvens no céu. Temperatura mínima de 12 graus e máxima de 17 graus. Umidade relativa do ar é de 100 a 80%. Você ouviu a previsão do tempo para esta quarta-feira, 24 de junho de 2026.
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0: Madrugada Sertaneja agradece mais uma vez aí pela sua super companhia. E que companhia, viu, gente? Esperamos ver você aí breve, breve, hein? Até o nosso próximo encontro.
1: Previsão do tempo para quarta-feira, 24 de junho de 2026. Região Sul, em Curitiba, Paraná, céu repleto de nuvens. O dia amanhece frio, com termômetros registrando mínima de 3 e máxima de 16 graus. A umidade relativa do ar oscila entre 95% e 55%. Florianópolis, em Santa Catarina, tem previsão de céu com nuvens e vento moderado. Os termômetros registram mínima de 6 e máxima de 13 graus. A umidade relativa do ar fica entre 85% e 50%. Você ouviu a previsão do tempo para esta quarta-feira, 24 de junho de 2026.
2: 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Uma operação conjunta da Receita Federal e da Polícia Federal resultou na maior apreensão de cocaína líquida em madeira da história do Brasil e a segunda maior do mundo. O esquema de tráfico internacional utilizava cargas de madeira para camuflar a droga em estado líquido. O método, que consiste em dissolver a cocaína em solventes e impregná-la em materiais de transporte, é conhecido desde os anos 70 e foi sofisticado por traficantes como Pablo Escobar. A ação envolveu o monitoramento de caminhões na fronteira entre Mato Grosso e Mato Grosso do Sul. A investigação, que contou com apoio de autoridades dos Estados Unidos e da Bolívia, levou à apreensão de 8 caminhões carregados. A Receita Federal destacou a complexidade da operação e a importância da cooperação internacional no combate ao narcotráfico.
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6: Alô, você de Sagitário? Tende a evitar conversinhas e trabalhar mais no seu canto hoje. Como dizem, né? Em boca fechada não entra mosca.
7: 10 horas e 1 minuto.
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9: Quarta-feira, chegando mais uma edição do programa Toca Tudo pra você. Aqui você ouve as melhores, com certeza, músicas do passado e também no presente. Fernando Medeiros fazendo companhia pra você. Aumente o volume, Toca Tudo pra você na quarta-feira.
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3: Alô, você de Áries? Hoje pode surgir ajuda, acordo ou ideia lucrativa ligada à família ou lar. Mas, ó, cautela com empréstimo entre amigos, tá, Ariano, Ariana? Nos assuntos do coração, ciumeira e vontade de mandar, sobretudo à tarde, pode atrapalhar o seu romance. Cuidado, maneira aí. Número da sorte hoje, 27, a cor cereja. Alianças, contatos e conversas profissionais prometem ganhar força logo cedo e aumentam suas chances de conquistar apoios importantes. A possessividade pode vir forte no romance e azedar o clima, sobretudo à tarde. Abre os olhos também, viu, Torinho? Número de hoje, 24, a cor azul claro. Geminiano, geminiana, tende a contar com fortes instintos hoje. Boas ideias, coragem para melhorar o seu desempenho no serviço e aumentar os ganhos, enfim, né? Tá na pista? A chance de pintar um crush no ambiente de trabalho. Mas, ó, o ciúminho e até a desconfiança podem surgir hoje, então cuidado aí. Número da sorte 18, a cor é o roxo. Câncer. E você de câncer? Tua intuição promete ficar afiadíssima. Você pode ter uma ideia criativa para ganhar um din-din a mais aí, né? E reorganizar as finanças. Tudo indica que seu magnetismo vai ficar daquele jeito que deixa o crush, o ficante, o mozão, caindo de amores. Que isso, hein? Número da sorte, câncer, é o 47, a cor rosa.
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5: Está no ar mais uma edição do seu Jornal de Confiança. Com as informações mais quentes do dia. Trazendo tudo o que você precisa saber de maneira clara e direta. Eu sou Naldo Meirelles e prepare-se para ficar por dentro do que acontece no Brasil e no mundo, com análises e reportagens especiais. A partir de agora no Repórter Brasil News. Sejam bem-vindos.
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7: Previsão do tempo para quarta-feira, 24 de junho de 2026. Região Centro-Oeste, em Cuiabá, Mato Grosso, céu repleto de nuvens nesta quarta-feira. Os termômetros da capital marcam mínima de 16 e máxima de 19 graus. Umidade relativa do ar gira em torno de 80 a 50%. Goianésia, em Goiás, faz aniversário.

0: E tem céu com nuvens, sem previsão de chuva. Temperatura mínima de 17 e máxima de 33 graus. A umidade relativa do ar vai de 80% a 30%. Região Nordeste, Salvador, na Bahia, tem muitas nuvens no céu e previsão de rajadas de vento à tarde e à noite. Temperatura mínima de 20 e máxima de 27 graus. A umidade do ar é de 95% a 60%. São João do Tigre, na Paraíba, comemora aniversário com céu cheio de nuvens. Temperatura mínima é de 16 e a máxima de 31 graus. Umidade do ar varia de 100 a 35%. Região Norte, Palmas, tem previsão de céu cheio de nuvens, mas sem chuva nesta quarta-feira. Temperatura mínima de 18 e máxima de 34 graus nas horas mais quentes do dia. A umidade do ar na capital do Tocantins é de 70 a 20%. Pimenta Bueno, em Rondônia. A comemoração de aniversário é com muitas nuvens do céu sem chuva. Temperatura mínima 19, máxima 28 graus. A umidade relativa do ar é de 100 a 50%. Região Sudeste. Vitória, no Espírito Santo, tem previsão de céu com muitas nuvens nesta quarta-feira. Os termômetros registram mínima de 18 e máxima de 30 graus. Umidade relativa do ar vai de 90% a 40%. Atibaia, em São Paulo, completa mais um ano com muitas nuvens no céu. Temperatura mínima de 12 graus e máxima de 17 graus. Umidade relativa do ar é de 100 a 80%. Região Sul. Em Curitiba, Paraná, céu repleto de nuvens. O dia amanhece frio, com termômetros registrando mínima de 3 e máxima de 16 graus. A umidade relativa do ar oscila entre 95% e 55%. Florianópolis, em Santa Catarina, tem previsão de céu com nuvens e vento moderado. Os termômetros registram mínima de 6 e máxima de 13 graus. A umidade relativa do ar fica entre 85% e 50%. Você ouviu a previsão do tempo para esta quarta-feira, 24 de junho de 2026, com informações do IBGE Cidades e do Instituto Nacional de Meteorologia, o INMET.
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2: Pesquisas em andamento e estudos sobre línguas já inventariadas e reconhecidas pelo IFAM, o Instituto Histórico e Artístico do Patrimônio Nacional, agora podem ser acessados por qualquer pessoa através de uma nova plataforma digital. A ferramenta Inventário Nacional da Diversidade Linguística, uma parceria do Instituto com a Faculdade de Ciências da Informação da Universidade de Brasília, já está disponível através do endereço indl.ifam.gov.br. Na página, é possível acessar mais de 2 mil itens, entre documentos, fotografias, vídeos, gravações sonoras e estudos sobre línguas já inventariadas e reconhecidas pelo IFAM, além de pesquisas em andamento sobre o assunto. A expectativa é que o arquivo virtual também amplie a participação social na construção do inventário, já que através do novo sistema, cidadãos, pesquisadores, instituições e comunidades poderão solicitar a inclusão de línguas ainda não registradas e sugerir complementações aos inventários já existentes. Outro resultado esperado é que ele contribua para a formulação de políticas públicas voltadas à salvaguarda das línguas inventariadas. Atualmente, o Brasil abriga centenas de línguas pertencentes a diferentes grupos sociais e culturais, incluindo línguas indígenas, de imigração, de sinais, crioulas e afro-brasileiras, além das diversas variedades regionais do português. Nesse cenário, o Inventário Nacional da Diversidade Linguística foi criado em 2010 como mais um instrumento de identificação, documentação e valorização das línguas que compõem a diversidade cultural brasileira.
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3: A Justiça do Maranhão condenou a mulher que envenenou uma família com ovo de Páscoa na cidade de Imperatriz. Duas crianças morreram. O crime aconteceu em abril do ano passado. Jordélia Pereira Barbosa foi condenada nesta segunda-feira a 66 anos de prisão pelo assassinato de Luiz Fernando Rocha Silva, de 7 anos, e de Evelyn Fernanda Rocha Silva, de 13 anos, além da tentativa de homicídio contra a mãe das duas crianças. Miriam Rocha sobreviveu após receber atendimento de urgência e ser internada em UTI. Jordélia enviou um ovo de Páscoa contaminado com pesticida para a casa das vítimas por meio de um mototaxista. Segundo a denúncia, a condenada agiu com premeditação. O crime foi motivado pelos ciúmes que Jordélia tinha do ex-marido. Ela vinha ameaçando a mãe das crianças por meio de um perfil falso nas redes sociais. Jordélia chegou a se deslocar da cidade de Santa Inês para Imperatriz, se hospedou com identidade falsa e monitorou a rotina da vítima antes de enviar o chocolate envenenado. Os jurados reconheceram a tentativa de homicídio triplamente qualificado por motivo torpe, uso de veneno e dissimulação, no caso da morte das crianças, com o agravante delas serem menores de 14 anos. A justiça também fixou uma reparação de 500 salários. Jordélia Pereira Barbosa começou a cumprir a pena imediatamente, sem possibilidade de recorrer em liberdade.
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4: A seleção brasileira que disputa a Copa do Mundo de 2026 tem um jogador de origem indígena. O volante Ederson dos Santos, um dos convocados de Carlo Ancelotti, tem raízes no povo terena, pelo lado materno. A família é ligada à aldeia Bananal, em Aquidauana, no Mato Grosso do Sul. A avó de Ederson, Albina Cândido, fala a língua terena e é uma de suas maiores inspirações. O jogador mantém o vínculo com a terra indígena Taunay Peg e visita os familiares sempre que pode. O Ministério dos Povos Indígenas celebrou a convocação. Em publicação oficial, a pasta destacou que a trajetória do atleta reforça que é possível alcançar o mais alto nível do esporte sem perder a conexão com suas origens e sua identidade cultural. O ministro Eloy Terena afirmou também que a presença de Ederson na seleção é motivo de orgulho para os povos originários e simboliza a presença indígena em espaços de grande visibilidade. Ederson tem 26 anos. Revelado no futebol em uma escolinha do bairro Tiradentes, em Campo Grande, o atleta passou por clubes como Corinthians, Cruzeiro e Fortaleza, antes de chegar ao Atalanta da Itália, onde se consolidou em uma temporada de destaque. O volante disputou 41 partidas pelo clube europeu e foi titular em 37 delas, desempenho que ajudou a garantir sua vaga na seleção brasileira. Convocado às pressas para substituir o lateral Wesley, que sofreu uma lesão no amistoso contra o Egito, Ederson estava no dia 7 de junho em Campo Grande, quando recebeu a notícia de que iria para a Copa. Na segunda-feira seguinte, dia 8, o volante já treinou com o grupo e jogou na estreia do Brasil no Mundial, contra o Marrocos no dia 13.
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5: O Banco Digimais, controlado pelo bispo Edir Macedo, líder da Igreja Universal do Reino de Deus, foi alvo de uma operação da Polícia Federal nesta terça-feira. Foram 9 mandados de busca e apreensão expedidos pela Justiça Federal em São Paulo. A Polícia Federal usou como base para as investigações relatórios do Banco Central, mostrando manipulação de demonstrativos contábeis e registros para ocultar a real situação financeira do Digimais e, com isso, viabilizar operações supostamente irregulares. Houve ainda o afastamento dos sigilos bancário e fiscal e sequestro e bloqueio de bens e valores que chegam a 670 milhões de reais. Os investigados poderão responder por crimes como gestão fraudulenta e inserção de dados falsos em demonstrativos contábeis. A reportagem ainda não conseguiu contato com o Digimais. O espaço, claro, continua aberto.
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6: A Polícia Federal deflagrou a Operação Miragem, visando desarticular um esquema fraudulento no Banco Digimais. A ação cumpriu 9 mandados de busca e apreensão em São Paulo contra 10 empresas e 8 pessoas físicas ligadas à instituição financeira. As investigações apontam para manipulação de balanços, supervalorização de ativos e geração artificial de receitas, tudo para ocultar a real situação financeira do banco. O bispo Edir Macedo, fundador da Igreja Universal do Reino de Deus e proprietário do Digimais, está entre os investigados, embora não tenha sido alvo de mandado de busca por residir no exterior. A Justiça Federal também autorizou o afastamento dos sigilos bancário e fiscal dos envolvidos, além do bloqueio de bens e valores que podem chegar a mais de 670 milhões de reais. O Banco Digimais afirmou que colabora com as investigações e reafirma seu compromisso com a transparência.
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7: Pelo menos 4 pessoas morreram e cerca de 50 turistas ficaram retidos na favela Santa Marta, no Rio de Janeiro, após um intenso tiroteio durante uma operação policial. Os visitantes estavam no Mirante Dona Marta, um ponto turístico famoso, quando foram surpreendidos pelo confronto. A ação da Polícia Civil faz parte da Operação Contenção, que busca combater a expansão territorial do Comando Vermelho na capital fluminense. Moradores relataram momentos de pânico com a intensidade dos disparos. Um passageiro de ônibus foi atingido por bala perdida na perna e explosões foram ouvidas em bairros vizinhos. A operação segue em andamento, com a polícia buscando desarticular a estrutura financeira da facção criminosa.
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8: Em instantes voltaremos com mais notícias aqui no Jornal Repórter Brasil News. Fique ligado.
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0: Almissal, obrigado, gente.
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0: aí, o Toca Tudo volta já.
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2: A França confirmou o favoritismo e venceu o Iraque por 3-0 na segunda rodada do Grupo I da Copa do Mundo de 2026. O grande destaque da partida foi Kylian Mbappé, que marcou 2 gols e comandou a vitória francesa. Ousmane Dembélé completou o placar em um jogo que ficou marcado por uma longa paralisação de quase 2 horas no intervalo, devido a uma forte tempestade na Filadélfia. A primeira interrupção por condições climáticas desta edição do Mundial. Com o resultado, a França garantiu a classificação antecipada para a próxima fase da Copa do Mundo e manteve o 100% de aproveitamento no torneio. Já o Iraque sofreu sua segunda derrota consecutiva e chega à última rodada precisando vencer Senegal para continuar sonhando com uma vaga. Mbappé também alcançou uma marca histórica ao chegar a 16 gols em Copas do Mundo, igualando o recorde de Miroslav Klose.
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2: O Aston Villa, da Inglaterra, fez uma proposta de 9 milhões de euros, cerca de 53,2 milhões de reais, para contratar o lateral direito Emerson Royal, do Flamengo. A oferta já está sendo analisada pela diretoria rubro-negra, que deve dar uma resposta nos próximos dias. Apesar do interesse inglês, a saída de Emerson não é considerada simples. O jogador é visto como uma peça importante dentro do

0: elenco e vem ganhando espaço sob o comando de Leonardo Jardim após superar um período de críticas da torcida. Contratado junto ao Milan em 2025 por cerca de 78,8 milhões de reais, o lateral tem contrato até 2028 e soma 40 partidas, com um gol e 5 assistências pelo Flamengo. Ao mesmo tempo, o clube avalia a necessidade de realizar vendas para equilibrar as finanças e aumentar o poder de investimento, mas uma negociação obrigaria a busca imediata por um substituto no mercado.
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2: O Cruzeiro recebeu a sinalização de que um clube da Inglaterra prepara uma proposta milionária pelo goleiro Otávio, uma das grandes revelações do futebol brasileiro em 2026. O jovem de 20 anos ganhou espaço após a lesão de Cássio, assumiu a titularidade e chamou a atenção do mercado europeu com atuações de destaque no Campeonato Brasileiro e na Libertadores. O clube mineiro acompanha a situação com cautela e não descarta abrir negociações caso a oferta atenda às expectativas financeiras. Otávio tem contrato com o Cruzeiro até 2029 e é considerado um dos principais ativos da SAF para futuras vendas. O goleiro já vinha sendo monitorado por equipes da Europa desde o ano passado, quando despertou interesse do futebol alemão. Internamente, a diretoria entende que a valorização do atleta é resultado do planejamento para a base e vê uma possível negociação como uma oportunidade de retorno financeiro importante, mas sem pressa para concluir qualquer acordo.
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3: O Vasco está muito perto de anunciar a contratação do volante colombiano Nelson de Ossa, de 26 anos, que pertence ao Real Betis da Espanha. As negociações avançaram nos últimos dias e o clube carioca já tem um acordo encaminhado com o jogador. A proposta prevê um empréstimo com opção de compra, que pode se tornar obrigatória caso metas estabelecidas em contrato sejam alcançadas. O valor total da operação pode variar entre 8 e 11 milhões de euros. De Ossa vê com bons olhos a transferência para o Vasco, acreditando que o futebol brasileiro pode ajudá-lo a voltar ao radar da seleção colombiana. O Cruz Maltino, inclusive, usa o histórico recente de jogadores colombianos que se destacaram no clube como argumento para convencer o atleta. Apesar da concorrência do River Plate da Argentina, o Vasco aparece à frente na disputa e está otimista para concluir o negócio nos próximos dias.
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4: João Fonseca anunciou sua desistência do ATP 250 de Eastbourne, na Inglaterra, devido a um leve desconforto no ombro direito. O brasileiro explicou que a decisão foi tomada em conjunto com sua equipe por precaução, visando evitar o agravamento do problema físico às vésperas de Wimbledon, o terceiro Grand Slam da temporada. Em comunicado, João afirmou que o principal objetivo é chegar em sua melhor condição para o Wimbledon, que começa nos próximos dias. Cabeça de chave número 2 em Eastbourne, o tenista vinha utilizando o torneio como preparação para a disputa na grama, mas optou por priorizar a recuperação. Apesar da preocupação inicial, a decisão foi descrita como preventiva, sem indicação de uma lesão mais grave.
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5: Todas as crianças de 4 anos de idade devem receber mais uma dose de reforço da vacina contra a poliomielite. Com isso, o SUS, o Sistema Único de Saúde, volta a oferecer o esquema que era feito até 2024, mas agora exclusivamente com a vacina injetável. O imunizante estará disponível nos postos de saúde e clínicas da família a partir do próximo dia 3 de agosto. Até 2024, todas as crianças recebiam 3 doses da vacina injetável, feita com o vírus inativado, e posteriormente 2 doses de reforço com a vacina oral de vírus enfraquecido, a famosa gotinha. No entanto, como em situações muito raras, o vírus atenuado da vacina oral pode sofrer mutações e provocar a doença, o Ministério da Saúde decidiu utilizar exclusivamente a vacina injetável. A diretora da Sociedade Brasileira de Imunizações, Isabela Balalai, enfatizou que a polio está controlada no Brasil, mas que o reforço é necessário porque a proteção conferida pela vacina cai com o passar do tempo.
6: Segundo reforço, feito aos 4 anos, ele prolonga a proteção oferecida pelo esquema primário, né, de 3 doses e um reforço feito aos 15 meses, e ajuda a garantir os níveis mais adequados de proteção antes da entrada na fase escolar. Então, você tem um prolongamento da proteção contra a paralisia infantil com esquema de 5 doses, com a última sendo aplicada aos 4 anos, que é o chamado segundo reforço.
5: O Brasil não registra casos de poliomielite há 37 anos e, em 1994, recebeu o certificado de área livre de circulação do vírus. No entanto, apesar de estar erradicado em grande parte do globo, o vírus ainda circula em alguns países e a vacinação é a única forma de prevenir a doença e evitar que ela volte a causar surtos como foi no passado. Entre os anos de 1968 e 1989, o Brasil registrou mais de 26 mil infecções por pólio. Geralmente, o vírus causa sintomas leves, mas ele pode atingir o sistema nervoso central e causar paralisia e morte. Por isso, a poliomielite também é chamada de paralisia infantil. Com informações da Agência Brasil,
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7: O feijão, um dos principais alimentos na vida de famílias brasileiras, sofreu um aumento de 57,29% em 5 meses deste ano de 2026, uma variação quase 5 vezes superior ao aumento médio da cesta básica no período. Os dados foram divulgados pelo Departamento Intersindical de Estatística e Estudos Socioeconômicos de IESE Pará. Segundo o levantamento, o custo da cesta básica de alimentos dos paraenses apresentou forte elevação de janeiro a maio deste ano. O supervisor técnico do IESE Pará, Everson Costa, comenta o reajuste.
8: A alta acumulada no preço do produto, principalmente nos primeiros 5 meses deste ano, ou seja, entre janeiro a maio, ultrapassa a casa dos 57%. Isso é bem maior do que a inflação dos últimos 5 meses e também a própria inflação dos últimos 12 meses.
7: De acordo com os levantamentos, o valor médio da alimentação básica alcança R$ 755,24 no mês passado, com alta acumulada de 13,30% entre janeiro e maio, percentual superior à inflação do período, estimada em 12,7% pelo Índice Nacional de Preços ao Consumidor Amplo, IPCA, do Instituto Brasileiro de Geografia e Estatística, IBGE. Contudo, já no início de 2026, o produto voltou a apresentar elevação, sendo comercializado a R$ 5,69 em janeiro. Em abril, o valor subiu para R$ 8,52 e atingiu R$ 8,65 em maio. Para este mês de junho, as pesquisas mais recentes do IESE Pará indicam a possibilidade de novos reajustes, visto que os novos preços coletados não só se mantêm elevados, como também, em alguns casos, estão mais altos. Everson Costa detalha os impactos.
8: O custo da cesta básica, ela se eleva ainda mais quando produtos tradicionais e básicos e necessários, inclusive da tradição alimentar e também no dia a dia, como feijão, encarecem bastante. Isso não se restringe ao consumo doméstico. A gente está falando também de dificuldades que chegam para quem comercializa alimentos. Então, restaurantes, as refeições, os pratos feitos, né? A comida fora de casa também fica mais caro.
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9: Esse foi mais uma edição do Repórter Brasil News. Obrigado pela sua companhia e até a próxima edição.
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11: Alô, você de Leão. Com a percepção aguçada, pode captar intenções não tão evidentes, tá? À tarde, parcerias pedem mais tato, já que há risco de confusão, chuchu. A relação pode passar por revisão também, além de possíveis tensões, hein, nesse período da tarde. Que tal soltar aí um pouquinho o controle? Hã? Número de hoje, Leãozinho, pra vocês é o 4, a cor é o lilás. Sua comunicação tende a ficar afiada hoje, estratégica também e persuasiva, alavancando contatos, reuniões ou entrevistas. A dica é só para maneirar um pouquinho nas críticas e baixar o tom no período da tarde, viu? As coisas prometem começar com um papo simples, mas envolvente e cheio de segundas intenções e terminar em uns pegas calientes. Que é isso, hein? Número de hoje, Virgem, é o 45, a cor é violeta. Lembre, amores, Hoje a previsão é de sucesso. Seus talentos ficam em evidência e você pode se dar bem ao negociar salário, cobrar valorização ou buscar uma vaga melhor. O desejo por uma conexão verdadeira e confiável tende a ficar mais forte hoje. O número da sorte para vocês é o 45, a cor é o azul. Escorpião. E você de escorpião? Hoje a lua traz fé, intuição e coragem para encarar o dia. Mas a quadratura com Plutão à tarde pode ativar gatilhos emocionais antigos. Cuidado, hein? Seu ar misterioso, sensual e magnético promete bombar, atraindo olhares, deixando crush, ficante ou love completamente sem defesa. Que isso? É golpe baixo, hein? Número da sorte, escorpião, é o 50, cor bege.
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12: 10 horas e 59 minutos.
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14: De volta e prontos para mais uma dose de muita música. 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

0: disse de se dizer que o samba veio do morro.
1: Não vem. Não vem de morro.
0: A mariposa que foi pro morro.
1: É, exato. Não, foi para todo lugar onde havia festa. 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
5: Muito bem, a partir de agora está no ar o Jornal Rádio News. Informação em primeiro lugar. Brasil e o mundo passam aqui na sua rádio favorita. Sejam bem-vindos.
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6: Previsão do tempo para quarta-feira, 24 de junho de 2026. Região Centro-Oeste, em Cuiabá, Mato Grosso, céu repleto de nuvens nesta quarta-feira. Os termômetros da capital marcam mínima de 16 e máxima de 19 graus. Umidade relativa do ar gira em torno de 80 a 50%. Goianésia, em Goiás, faz aniversário e tem céu com nuvens sem previsão de chuva. Temperatura mínima de 17 e máxima de 33 graus. A umidade relativa do ar vai de 80 a 30%. Região Nordeste. Salvador, na Bahia, tem muitas nuvens no céu e previsão de rajadas de vento à tarde e à noite. Temperatura mínima de 20 e máxima de 27 graus. A umidade do ar é de 95 a 60%. São João do Tigre, na Paraíba, comemora aniversário com céu cheio de nuvens. Temperatura mínima é de 16 e a máxima de 31 graus. Umidade do ar varia de 100 a 35%. Região Norte, Palmas, tem previsão de céu cheio de nuvens, mas sem chuva nesta quarta-feira. Temperatura mínima de 18 e máxima de 34 graus nas horas mais quentes do dia. A umidade do ar na capital do Tocantins é de 70 a 20%. Pimenta Bueno, em Rondônia. A comemoração de aniversário é com muitas nuvens do céu sem chuva. Temperatura mínima 19, máxima 28 graus. A umidade relativa do ar é de 100 a 50.

0: 30%. Região Sudeste. Vitória, no Espírito Santo, tem previsão de céu com muitas nuvens nesta quarta-feira. Os termômetros registram mínima de 18 e máxima de 30 graus. Umidade relativa do ar vai de 90 a 40%. Atibaia, em São Paulo, completa mais um ano com muitas nuvens no céu. Temperatura mínima de 12 graus e máxima de 17 graus. Umidade relativa do ar é de 100 a 80%. Região Sul. Em Curitiba, Paraná, céu repleto de nuvens. O dia amanhece frio, com termômetros registrando mínima de 3 e máxima de 16 graus. A umidade relativa do ar oscila entre 95% e 55%. Florianópolis, em Santa Catarina, tem previsão de céu com nuvens e vento moderado. Os termômetros registram mínima de 6 e máxima de 13 graus. A umidade relativa do ar fica entre 85% e 50%. Você ouviu a previsão do tempo para esta quarta-feira, 24 de junho de 2026, com informações do IBGE Cidades e do Instituto Nacional de Meteorologia, o INMET.
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2: Pesquisas em andamento e estudos sobre línguas já inventariadas e reconhecidas pelo IFAM, o Instituto Histórico e Artístico do Patrimônio Nacional, agora podem ser acessados por qualquer pessoa através de uma nova plataforma digital. A ferramenta Inventário Nacional da Diversidade Linguística, uma parceria do Instituto com a Faculdade de Ciências da Informação da Universidade de Brasília, já está disponível através do endereço indl.ifam.gov.br. Na página, é possível acessar mais de 2 mil itens, entre documentos, fotografias, vídeos, gravações sonoras e estudos sobre línguas já inventariadas e reconhecidas pelo IFAM, além de pesquisas em andamento sobre o assunto. A expectativa é que o arquivo virtual também amplie a participação social na construção do inventário, já que através do novo sistema, cidadãos, pesquisadores, instituições e comunidades poderão solicitar a inclusão de línguas ainda não registradas e sugerir complementações aos inventários já existentes. Outro resultado esperado é que ele contribua para a formulação de políticas públicas voltadas à salvaguarda das línguas inventariadas. Atualmente, o Brasil abriga centenas de línguas pertencentes a diferentes grupos sociais e culturais, incluindo línguas indígenas, de imigração, de sinais, crioulas e afro-brasileiras, além das diversas variedades regionais do português. Nesse cenário, o Inventário Nacional da Diversidade Linguística foi criado em 2010 como mais um instrumento de identificação, documentação e valorização das línguas que compõem a diversidade cultural brasileira.
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3: A Justiça do Maranhão condenou a mulher que envenenou uma família com ovo de Páscoa na cidade de Imperatriz. Duas crianças morreram. O crime aconteceu em abril do ano passado. Jordélia Pereira Barbosa foi condenada nesta segunda-feira a 66 anos de prisão pelo assassinato de Luiz Fernando Rocha Silva, de 7 anos, e de Evelyn Fernanda Rocha Silva, de 13 anos, além da tentativa de homicídio contra a mãe das duas crianças. Miriam Rocha sobreviveu após receber atendimento de urgência e ser internada em UTI. Jordélia enviou um ovo de Páscoa contaminado com pesticida para a casa das vítimas por meio de um mototaxista. Segundo a denúncia, a condenada agiu com premeditação. O crime foi motivado pelos ciúmes que Jordélia tinha do ex-marido. Ela vinha ameaçando a mãe das crianças por meio de um perfil falso nas redes sociais. Jordélia chegou a se deslocar da cidade de Santa Inês para Imperatriz, se hospedou com identidade falsa e monitorou a rotina da vítima antes de enviar o chocolate envenenado. Os jurados reconheceram a tentativa de homicídio triplamente qualificado por motivo torpe, uso de veneno e dissimulação, no caso da morte das crianças, com o agravante delas serem menores de 14 anos. A justiça também fixou uma reparação de 500 salários. Jordélia Pereira Barbosa começou a cumprir a pena imediatamente, sem possibilidade de recorrer em liberdade.

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1: A seleção brasileira que disputa a Copa do Mundo de 2026 tem um jogador de origem indígena. O volante Ederson dos Santos, um dos convocados de Carlo Ancelotti, tem raízes no povo Terena, pelo lado materno. A família é ligada à aldeia Bananal, em Aquidauana, no Mato Grosso do Sul. A avó de Ederson, Albina Cândido, fala a língua terena e é uma de suas maiores inspirações. O jogador mantém o vínculo com a terra indígena Taunaipeg e visita os familiares sempre que pode. O Ministério dos Povos Indígenas celebrou a convocação. Em publicação oficial, a pasta destacou que a trajetória do atleta reforça que é possível alcançar o mais alto nível do esporte sem perder a conexão com suas origens e sua identidade cultural. O ministro Eloy Terena afirmou também que a presença de Ederson na seleção é motivo de orgulho para os povos originários e simboliza a presença indígena em espaços de grande visibilidade. Ederson tem 26 anos. Revelado no futebol em uma escolinha do bairro Tiradentes, em Campo Grande, o atleta passou por clubes como Corinthians, Cruzeiro e Fortaleza, antes de chegar ao Atalanta da Itália, onde se consolidou em uma temporada de destaque. O volante disputou 41 partidas pelo clube europeu e foi titular em 37 delas, desempenho que ajudou a garantir sua vaga na seleção brasileira. Convocado às pressas para substituir o lateral Wesley, que sofreu uma lesão no amistoso contra o Egito, Ederson estava no dia 7 de junho em Campo Grande, quando recebeu a notícia de que iria para a Copa. Na segunda-feira seguinte, dia 8, o volante já treinou com o grupo e jogou na estreia do Brasil no Mundial, contra o Marrocos no dia 13.
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2: O Banco Digimais, controlado pelo bispo Edir Macedo, líder da Igreja Universal do Reino de Deus, foi alvo de uma operação da Polícia Federal nesta terça-feira. Foram 9 mandados de busca e apreensão expedidos pela Justiça Federal em São Paulo. A Polícia Federal usou como base para as investigações relatórios do Banco Central, mostrando manipulação de demonstrativos contábeis e registros para ocultar a real situação financeira do Digimais e, com isso, viabilizar operações supostamente regulares. Houve ainda o afastamento dos sigilos bancário e fiscal e sequestro e bloqueio de bens e valores que chegam a 670 milhões de reais. Os investigados poderão responder por crimes como gestão fraudulenta e inserção de dados falsos em demonstrativos contábeis. A reportagem ainda não conseguiu contato com o Digimais. O espaço, claro, continua aberto.
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3: A Polícia Federal deflagrou a Operação Miragem, visando desarticular um esquema fraudulento no Banco Digimais. A ação cumpriu 9 mandados de busca e apreensão em São Paulo contra 10 empresas e 8 pessoas físicas ligadas à instituição financeira. As investigações apontam para manipulação de balanços, supervalorização de ativos e geração artificial de receitas, tudo para ocultar a real situação financeira do banco. O bispo Edir Macedo, fundador da Igreja Universal do Reino de Deus e proprietário do Digimais, está entre os investigados, embora não tenha sido alvo de mandado de busca por residir no exterior. A Justiça Federal também autorizou o afastamento dos sigilos bancário e fiscal dos envolvidos, além do bloqueio de bens e valores que podem chegar a mais de 670 milhões de reais. O Banco Digimais afirmou que colabora com as investigações e reafirma seu compromisso com a transparência.
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4: Pelo menos 4 pessoas morreram e cerca de 50 turistas ficaram retidos na favela Santa Marta, no Rio de Janeiro, após um intenso tiroteio durante uma operação policial. Os visitantes estavam no Mirante Dona Marta, um ponto turístico famoso, quando foram surpreendidos pelo confronto. A ação da Polícia Civil faz parte da Operação Contenção, que busca combater a expansão territorial do Comando Vermelho na capital fluminense. Moradores relataram momentos de pânico com a intensidade dos disparos. Um passageiro de ônibus foi atingido por bala perdida na perna e explosões foram ouvidas em bairros vizinhos. A operação segue em andamento, com a polícia buscando desarticular a estrutura financeira da facção criminosa.
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7: Se você quiser alterar o tamanho da fonte no Word, basta pressionar Ctrl mais Shift mais maior que para aumentar ou Ctrl mais Shift menor que para diminuir o tamanho da fonte em um Windows. Quanto ao Mac, será Command mais Shift mais maior que para aumentar a fonte e Command mais Shift menor que para diminuí-la.

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1: Estamos de volta e agora vamos falar de esporte aqui no Jornal Rádio News.
2: E a vitória do Egito por 3-1 em cima da Nova Zelândia, comandada pelo agora ex-Liverpool Mohamed Salah, repercutiu na imprensa internacional. Autor do segundo gol, o atacante fez um grande jogo e foi um dos responsáveis pela primeira vitória egípcia em Copas do Mundo. Jornais ingleses destacam vitória inédita da seleção egípcia. O The Guardian destacou a virada egípcia, que começou perdendo por 1-0, com Salah inspirando o Egito em um brilhante segundo tempo da seleção.
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2: E sensação da Copa do Mundo, Cabo Verde pode se classificar para o mata-mata sem ter vencido nenhum jogo na fase de grupos. Cabo Verde é o terceiro colocado do Grupo H. A seleção tem 2 pontos, está igualada com o Uruguai na pontuação, no confronto direto e no saldo, mas fica atrás no número de gols marcados, 3-2. A Espanha lidera a chave com 4 pontos e a Arábia Saudita é a última com 1 ponto. A última rodada tem Cabo Verde versus Arábia Saudita e Uruguai versus Espanha. Os jogos serão disputados nesta sexta-feira, às 21 horas, horário de Brasília. A campanha por si só já é histórica. Cabo Verde faz sua estreia em Copas do Mundo e soma 2 empates contra campeões mundiais. Espanha, 0-0, e Uruguai, 2-2.
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2: E o empate contra Cabo Verde aumentou um jejum no Uruguai. A seleção não sabe o que é vencer um jogo de Copa do Mundo sem a presença de Luis Suárez desde 1990. Suárez tinha 3 anos quando o Uruguai venceu seu último jogo em Copa sem ele. Em 21 de junho de 1990, os uruguaianos bateram a Coreia do Sul por 1-0 na Itália. Desde então, o Uruguai ficou fora de 3 Copas e não venceu na última que jogou, antes da estreia de Suárez. Em 2002, foram 2 empates e 1 derrota. A Celeste não se classificou para os Mundiais de 1994, 1998 e 2006.
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3: Um novo medicamento oral para o câncer de mama foi aprovado pela Anvisa, Agência Nacional de Vigilância Sanitária. A resolução foi publicada nesta segunda-feira. O Ilurio, tocilato de ilunestranto, é indicado para adultos com câncer de mama localmente avançado, que não pode ser removido por cirurgia ou que já se espalhou para outras partes do corpo e que foram previamente tratados com terapia endócrina. Desenvolvido pela Eli Lilly, o Ilurio é administrado via oral e indicado como monoterapia, sem necessidade de combinação com outros remédios. A neoplasia maligna é a doença que mais atinge mulheres no país. De acordo com o INCA, o Instituto Nacional do Câncer, no período de 2023 a 2025, foram registrados mais de 73.600 casos da doença, o que representa mais de 30% dos cânceres em mulheres.
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4: Uma operação conjunta da Receita Federal e da Polícia Federal resultou na maior apreensão de cocaína líquida em madeira da história do Brasil e a segunda maior do mundo. O esquema de tráfico internacional utilizava cargas de madeira para camuflar a droga em estado líquido. O método, que consiste em dissolver a cocaína em solventes e impregná-la em materiais de transporte, é conhecido desde os anos 70 e foi sofisticado por traficantes como Pablo Escobar. A ação envolveu o monitoramento de caminhões na fronteira entre Mato Grosso e Mato Grosso do Sul. A investigação, que contou com apoio de autoridades dos Estados Unidos e da Bolívia, levou à apreensão de 8 caminhões carregados. A Receita Federal destacou a complexidade da operação e a importância da cooperação internacional no combate ao narcotráfico.
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5: A União Europeia confirmou um investimento significativo de 266 milhões de euros em 4 projetos no Brasil. A iniciativa visa fortalecer a cooperação e impulsionar o desenvolvimento em áreas estratégicas para ambos os blocos. Os detalhes dos projetos contemplados e os setores beneficiados por este aporte financeiro ainda serão amplamente divulgados. Este investimento reforça os laços econômicos e de parceria entre a Europa e o Brasil. A notícia é recebida com otimismo no cenário econômico brasileiro, representando representando um impulso importante para o crescimento e a inovação em diversas frentes.
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5: Um caso chocante de homicídio em Vila Velha, Espírito Santo, terá seu desfecho nos próximos dias. A dentista Gabriela Anacleto Kiefer e o veterinário Tiago Oliveira do Nascimento serão julgados a partir do dia 25 de junho pelo assassinato de um homem em situação de rua ocorrido em 2021. De acordo com as investigações, a vítima foi amarrada, espancada e teve as pernas quebradas antes de ser morta com tiros nas costas e na cabeça. O crime teria acontecido após uma suposta tentativa de furto na clínica da dentista, levando o veterinário a agredir e levar o homem, cujo corpo foi encontrado dias depois. O caso ganhou repercussão nacional pela brutalidade e pelo envolvimento de profissionais de saúde. A defesa da dentista afirma que ela será declarada inocente, enquanto Tiago confessou o homicídio, alegando legítima defesa. O júri popular promete ser um dos mais acompanhantes do ano na Justiça Capixaba.
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5: Uma grande operação policial foi deflagrada, desarticulando um esquema de fraudes que atingia cerca de 3,5 mil aposentados correntistas do Banco de Brasília, o BRB. A ação visa combater irregularidades que causaram prejuízos significativos a milhares de beneficiários. Esta é a segunda grande investida policial que atinge a estrutura do BRB em um curto espaço de tempo, evidenciando a complexidade e a abrangência das fraudes. A governadora do Distrito Federal já acionou o secretário de Economia para a contratação imediata de uma auditoria externa e determinou que a Procuradoria-Geral do Distrito Federal busque o ressarcimento dos recursos dos servidores públicos. As investigações continuam para identificar todos os envolvidos e garantir que a justiça seja feita, protegendo o patrimônio e a dignidade dos aposentados que foram vítimas desse esquema criminoso. A transparência e a responsabilização são as palavras de ordem para o governo local.
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5: O Sistema Único de Saúde, o SUS, voltará a aplicar duas doses de reforço da vacina contra a poliomielite a partir de agosto. A medida visa fortalecer a imunização da população e garantir a erradicação da doença no país. A decisão anunciada reforça o compromisso do Ministério da Saúde com a prevenção de doenças e a proteção da população, especialmente das crianças. A poliomielite, embora controlada no Brasil, exige vigilância constante e altas taxas de vacinação para evitar o ressurgimento de casos. Os pais e responsáveis devem ficar atentos ao calendário de vacinação e procurar as unidades de saúde para garantir que seus filhos recebam as doses necessárias. A vacinação é um ato de responsabilidade coletiva e fundamental para a saúde de todos.
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1: Essas foram as últimas de hoje do Jornal Rádio News. Voltaremos na próxima edição. Fique ligado.
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8: É, rapaz, e o bicho foi-se embora pra São Paulo e trabalhou muito, né? E ele trabalhou, inclusive, no hospital, o Hospital do SUS. É, Hospital do SUS, cara. Hospital do SUS é diferente, né? E, mano, era auxiliar de enfermagem lá no hospital. De repente, rapaz, o diretor do hospital saiu e disse, olha, mano, você tome conta aí do hospital, porque eu vou descansar, que eu passei a noite numa cirurgia aí. E pode ser que chegue uma fiscalização, qualquer coisa você me chama. Mano, eu disse, deixa comigo, doutor. Mas, menino, chegou uma fiscalização do INSS, do SUS, ó. Quando foi chegando, aí Mané já foi e disse, olha, venha por aqui que eu vou mostrar o senhor o hospital aqui, venha por aqui, o diretor me autorizou. Aí já foi mostrando assim, chegou num quarto, e um cara lá no quarto fazendo a masturbação, aquele negócio, né? Tá, é, para lá, pra cá, para lá, pra cá, para lá, pra cá, para lá, pra cá, para lá, pra cá, para lá, pra cá. Aí o fiscal olhou e disse, rapaz, que negócio é esse? O cara aqui, rapaz, fazendo um serviço desse, isso é uma situação difícil, não é hospital não, isso é um cabaré.
9: Calma aí, rapaz, o senhor não tá entendendo, aquele rapaz ele tem uma doença chamada priapismo,
8: Isso é mesmo, é, rapaz. Olha, ele tem que bater 24 por dia, cada uma hora, é poder assim se aliviar, senão ele não aguenta, não.
9: Isso é mesmo,
8: é, rapaz, é uma doença difícil, que ela fica com um negócio duro o dia todinho.
9: Eita, rapaz, tá certo. Aí foram no outro, numa outra enfermaria, quando chegaram lá, tinha outro cara fazendo a mesma coisa, né? Pra lá e pra cá, pra lá e pra cá, pra lá e pra cá, pra lá e pra cá. O cara disse, ei, não tem jeito não, vou interditar o hospital, isso é uma esculhambação. O cara aqui, rapaz, dentro do hospital, isso não tem condição não. Disse,
8: mas meu amigo, calma aí, esse rapaz também tem priapismo, isso aí, olha. Inclusive o priapismo desse aí é muito mais forte, é 48 por dia. A cada meia hora ele tem que se masturbar, porque senão ele não consegue sobreviver.
9: Isso é mesmo, rapaz?
8: Disse, é, isso aí não tem condição não.
9: Disse, então tá certo, vamos embora.
8: Disse, vamos, eu vou levar o senhor na outra enfermaria.
9: Quando chegou na outra enfermaria, tava lá um cara assim, sentado na cama, com um enfermeiro fazendo bola gato, né? Tá pra lá e pra cá, pra lá e pra cá, pra lá e pra cá. Aí o cara disse, ei, rapaz, estão dizendo, isso aqui é uma cabaré. Eu vou interditar. O cara fazendo um negócio desse,
8: esse calma aí, meu amigo, esse rapaz também tem priapismo. O problema é que esse daí tem plano de saúde, os outros dois não tem, ó.
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14: Alô, você de Sagitário?
15: Sagitário.
14: Tende a evitar conversinhas e trabalhar mais no seu canto hoje. Como dizem, né? Em boca fechada não entra mosca. É, hoje saudade de um contatinho ou um ex-amor não está descartada também. Se já tem alguém, a intimidade promete pegar fogo, especialmente no período da manhã. O número de hoje é o 9, a cor amarelo.
15: Capricórnio.
14: Pode atrair o apoio das pessoas influentes ou descobrir oportunidades muito boas através de colegas pela manhã, viu, Capricórnio? A atenção à tarde, com ciúme, ambiente de trabalho ou treta por conta de grana, hein? Cuidado aí. Nos assuntos do coração, boas chances de rolar aproximação de alguém do seu círculo social ou até de uma pessoa amiga, principalmente pela manhã. O número de hoje para vocês é o 26, a cor é o azul marinho.
15: Aquário.
14: Senhoras e senhores de Aquário, você pode entregar bons resultados pela manhã e subir rápido. Só cuidado com disputa de ego ou controle à tarde para não se queimar, ok? Ó, pode rolar atração por alguém bem resolvido, viu? Número de hoje, para você de Aquário, é o 10. A cor é magenta.
15: Peixes.
14: E você de Peixes? Seu lado visionário, criativa e corajosa tá on e promete te levantar hoje. O desejo de ter controle de tudo tende a dar bode. Cuidado, hein? Se depender dos astros, deve pintar um love que te faça suspirar, inclusive de longe. O clima 2 promete ser apaixonante. Número de hoje, peixinho, peixinha, é o 48. A cor amarelo.
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Rapaz, o nosso Nostalgia tá entrando no ar nesta quarta-feira aqui na sua rádio preferida. Meio de semana, vamos recordar aquela canção bacana, aquele flashback bem legal dos anos 90 no nosso Nostalgia, aqui na sua rádio preferida. Eu sou Ricardo Oliveira e tô com você nessa, hein? Então vem comigo e aumenta o volume.

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0: Bem-vindos e chegamos nela, hein? Como ela chega rápido, é a quarta-feira, é quase finalzinho de semana. E o dia hoje promete, hein? Música boa, informação, interatividade e, é claro, a sua companhia aqui no nosso Show da Tarde. Tá começando agora, hein?

0: Obrigado, gente.
1: Irmão, muito obrigado pelo convite. Deus te abençoe, sucesso. Mais e mais, que evento lindo e maravilhoso.
2: Oi, boa tarde!
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2: Se você quiser alterar o tamanho da fonte no Word, basta pressionar Ctrl mais Shift mais maior que para aumentar ou Ctrl mais Shift menor que para diminuir o tamanho da fonte em um Windows. Quanto ao Mac, será Command mais Shift mais maior que para aumentar a fonte e Command mais Shift menor que para diminuí-la.

0: com seu Show da Tarde e já vamos dar aqui o play na sequência que envolve você, hein? Os hits mais incríveis, o que tá bombando lá fora, toca aqui na sua programação. O seu programa cheio de energia positiva e de muita musicalidade, hein?
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2: É, rapaz, e o bicho foi-se embora pra São Paulo e trabalhou muito, né? E ele trabalhou, inclusive, no hospital, o Hospital do SUS. É, Hospital do SUS, cara. Hospital do SUS é diferente, né? E, mano, era auxiliar de enfermagem lá no hospital. De repente, rapaz, o diretor do hospital saiu e disse: olha, mané, você tome conta aí do hospital, porque eu vou descansar, que eu passei a noite numa cirurgia aí. E pode ser que chegue uma fiscalização, qualquer coisa você me chama. Mané disse: deixa comigo, doutor. Mas, menino, chegou uma fiscalização do INSS, do SUS, ó. Quando foi chegando, aí mané já foi e disse: olha, venha por aqui que eu vou demonstrar o senhor o hospital aqui, venha por aqui, o diretor me autorizou. Aí já foi mostrando assim, chegou num quarto, e um cara lá no quarto fazendo a masturbação, aquele negócio, né? Tá, é, fala pra cá, fala pra cá, fala pra cá, fala pra cá, fala pra cá, fala pra cá. Aí o fiscal olhou e disse: ei, rapaz, que negócio é esse? O cara aqui, rapaz, fazendo um serviço desse, isso é uma situação difícil, não é um hospital, não, isso é um cabaré.
3: Calma aí, rapaz, o senhor não tá entendendo, aquele rapaz, ele tem uma doença chamada priapismo.
2: Isso é mesmo, é?
3: É, rapaz, olha, ele tem que bater 24 por dia, cada uma hora, é poder, assim, se aliviar, senão ele não aguenta, não.
2: Isso é mesmo?
3: Isso é, rapaz, é uma doença difícil, acaba fica com um negócio duro o dia todinho.
2: Eita, rapaz, tá certo. Aí foram no outro, numa outra enfermaria, quando chegaram lá, e outro cara fazendo a mesma coisa, né? Pra lá e pra cá, pra lá e pra cá, pra lá e pra cá, pra lá e pra cá. O cara disse: ei, não tem jeito não, vou interditar o hospital, isso é uma esculhambação. O cara aqui, rapaz, dentro do hospital, isso não tem condição não. Disse:
3: mas meu amigo, calma aí, esse rapaz também tem priapismo, isso aí, ó. Inclusive o priapismo desse aí é muito mais forte, é 48 por dia, cada meia hora ele tem que se masturbar, porque senão ele não consegue sobreviver.
2: Isso é mesmo, rapaz? Disse:
3: é, isso aí não tem condição não.
2: Disse: então tá certo, vamos embora.
3: Disse: vamos, eu vou levar o senhor na outra enfermaria.
2: Quando chegou na outra enfermaria, tava lá um cara assim, sentado na cama, com a enfermeira fazendo bola gato, né? Tá pra lá e pra cá, pra lá e pra cá, pra lá e pra cá. Aí o cara disse: ei, rapaz, estão dizendo, isso aqui é uma cabaré. Eu vou interditar. O cara fazendo um negócio desse, disse:
3: calma aí, meu amigo, esse rapaz também tem priapismo. O problema é que esse daí tem plano de saúde, os outros dois não tem, ó.
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5: E hoje recebemos ele, o Cavaleiro das Trevas, Batman. Ele que veio direto da
6: Liga da Justiça Sem Limites.
5: É, então, Batman, já que é sem limites, responda essa pergunta que todo mundo quer saber.
7: Tu queima ou não queima?
8: Não posso dizer que sim.
5: É, Batman, tu acredita que lançaram uma clínica de proctologista com o nome de Kid Bengala? Até agora não apareceu nenhum cliente.
8: Eu imagino por quê.
5: É, eu também imagino. Se o negócio é daquele tamanho, o dedo vai rasgar, né? O pessoal tá com medo.
9: Enquanto isso, na sala de justiça.
5: É melhor ficar calado do que ficar em silêncio. Essa frase está nas nossas camisas. Você pode adquirir mandando uma mensagem para o nosso WhatsApp. É 083-996-25-3451. São várias frases para você escolher. É, já estamos de volta com a entrevista ao Batman. É, e agora eu queria saber o porquê que você só aceitou a nossa entrevista. Eu fiquei informado que vários canais, né, de televisão te convidaram e você só quis ser entrevistado por mim. É, por quê?
8: Já nos vimos antes.
5: Ah, eu acho que tu me viu foi naquela vez que eu tava por trás, né, e tu até disse que tava ali. Ah, eu me lembro, eu me recordo.

0: E agora eu preciso ir ali. Quando voltar, eu creio que estarei de volta.
1: Com tudo para mais um super bloco musical repleto de sucessos aqui no seu Show da Tarde. Ó, espero que você esteja animadão aí, hein? Pois estamos aqui naquele clima, daquele jeito, no pique, hein? Bora aumentar o volume aí porque músicas incríveis vão rolar a partir de agora.

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1: Deus é perfeito e faz tudo com perfeição. Costumo dizer que todas as lições que precisamos aprender para bem viver estão nas coisas simples da vida. É suficiente abrirmos os olhos, quer sejam físicos, quer sejam do coração. Uma criança está ligada à mãe pelo cordão umbilical em um tempo normal de 9 meses. Passado esse período, essa ligação já não é mais benefício, mas ao contrário, representa um perigo de vida para os dois. É maravilhoso perceber que Deus estabeleceu um tempo para que um novo ser humano possa começar sua independência. Há pais que vivem a vida inteira e não se dão conta disso. Eles querem carregar seus filhos nas costas a fim de evitar sofrimentos e pensam fazer isso por amor. Mas o que é amar? Amar é saber a hora certa de cortar o cordão umbilical. Fazendo tudo por nossos filhos, nós os sufocamos e os deixamos despreparados para a vida. Nosso medo é que eles sofram. E daí? Quem não sofre? Quem pode evitar esse caminho? Amar não é correr o tempo todo atrás das nossas crianças para evitar que caiam, mas estar ao lado delas cada vez que caírem para sanar os ferimentos e dar apoio, um abraço, um beijo ou uma simples presença. Deus, que é nosso Pai maior e conhecedor de todas as coisas, também permite que passemos por caminhos difíceis, às vezes mesmo quase insuportáveis, e Ele não nos ama menos por isso. Nós damos muito mais valor às coisas que obtemos com dificuldade e Deus sabe disso. Mesmo Jesus conheceu a fome, a sede, a dor, a angústia, e Ele é o Filho do Rei. Ele é perfeito. Amar não é construir no lugar dos nossos filhos, é ensiná-los o valor de construir e o prazer de ver o resultado. É ensiná-los que a vida não nos oferece tudo e que, na maioria das vezes, precisamos lutar para alcançar as coisas. Precisamos passar por sacrifícios, nos resignar e aceitar que não somos perfeitos, mas que dentro da nossa imperfeição podemos dar o melhor de nós. Não podemos criar nossos filhos numa redoma de vidro porque não somos eternos. E porque isso seria injusto para eles. Crianças superprotegidas são adultos mancos para a vida toda e correm o risco de sofrer muito mais do que aqueles que cedo aprenderam que não importa se a gente cai e se machuca. A gente se levanta sempre e pode recomeçar cada vez. Às vezes, o maior presente que podemos dar aos nossos filhos é deixar que caminhem sozinhos, que façam suas experiências, que experimentem as lágrimas e o gosto do sal, as decepções das derrotas e o grandioso sabor das vitórias. Amar é libertar, mesmo que isso doa em nós.

volta aqui com mais uma seleção musical do seu Show da Tarde. Olha, prepare-se porque essa seleção promete. Você vai cantar, você vai dançar, você vai se divertir ao som dos hits aí do momento, hein?

0: Alves Sal. Obrigado, gente.
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1: Reforço positivo. Use o reforço positivo como petiscos, elogios e carinho para incentivar comportamentos desejáveis. Isso ajudará a reforçar os laços entre você e seu pet e tornar o processo de adaptação mais positivo.
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2: Volta aqui com mais uma seleção musical do seu Show da Tarde. Olha, prepare-se porque essa seleção promete. Você vai cantar, você vai dançar, você vai se divertir ao som dos hits aí do momento, hein?
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4: Existe uma teoria que se chama 90-10, onde uma pessoa tem 90% daquilo que você procura em alguém, só que você foca naqueles 10% que falta. Aí você sai pra rua, se aventura, e realmente você encontra aqueles 10%, mas não se deu conta que perdeu os 90%.

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2: Você precisa lutar hoje com todas as suas forças, com mais determinação que nunca, de toda a alma e coração. Você precisa acreditar agora, ter fé em abundância e eliminar qualquer dúvida do seu pensamento. É, não é por nada que alguns sonhos se concretizam e muitos conseguem alcançar o que parecia ser impossível. Esteja preparado, pronto para uma nova batalha. Talvez este venha a ser o melhor dia da sua vida.
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3: Depois desse breve intervalo comercial, a gente tá de volta aqui com mais uma dose de música boa no seu Show da Tarde. Tá prontinho aí pra embalar mais ainda as melhores? E aí, tá prontinho pra ouvir aí somente as mais da tarde? Então se liga e vem junto com a gente. Tamo de volta.

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2: A Polícia Federal deflagrou a Operação Miragem, visando desarticular um esquema fraudulento no Banco Digimais. A ação cumpriu 9 mandados de busca e apreensão em São Paulo, contra 10 empresas e 8 pessoas físicas ligadas à instituição financeira. As investigações apontam para manipulação de balanços, supervalorização de ativos e geração artificial de receitas, tudo para ocultar a real situação financeira do banco. O bispo Edir Macedo, fundador da Igreja Universal do Reino de Deus e proprietário do Digimais, está entre os investigados, embora não tenha sido alvo de mandado de busca por residir no exterior. A Justiça Federal também autorizou o afastamento dos sigilos bancário e fiscal dos envolvidos, além do bloqueio de bens e valores que podem chegar a mais de 670 milhões de reais. O Banco Digimais afirmou que colabora com as investigações e reafirma seu compromisso com a transparência.
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3: Voltamos aqui com você no seu Show da Tarde e já vamos dar aqui o play na sequência que envolve você, hein? Os hits mais incríveis, o que tá bombando lá fora, toca aqui na sua programação. O seu programa cheio de energia positiva e de muita musicalidade, hein?
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2: Pelo menos 4 pessoas morreram e cerca de 50 turistas ficaram retidos na favela Santa Marta, no Rio de Janeiro, após um intenso tiroteio durante uma operação policial. Os visitantes estavam no Mirante Dona Marta, um ponto turístico famoso, quando foram surpreendidos pelo confronto. A ação da Polícia Civil faz parte da Operação Contenção, que busca combater a expansão territorial do Comando Vermelho na capital fluminense. Moradores relataram momentos de pânico com a intensidade dos disparos. Um passageiro de ônibus foi atingido por bala perdida na perna e explosões foram ouvidas em bairros vizinhos. A operação segue em andamento, com a polícia buscando desarticular a estrutura financeira da facção criminosa.
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4: De volta aqui com mais uma seleção musical do seu Show da Tarde. Olha, prepare-se porque essa seleção promete. Você vai cantar, você vai dançar, você vai se divertir ao som dos hits aí do momento.

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1: E aí, pessoal, bora então? Quarta-feira com muito sertanejo universitário, com Jonatas Gonçalves, o sertanejo lançamento para você ficar por dentro das novidades. E o que está em evidência é o que está em evidência, o lançamento e o que foi sucesso agora com Jonatas Gonçalves. Preparados? Sempre com a melhor sequência sertaneja.
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1: Meu irmão, que sonho fazer parte da sua história, que honra.
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0: Alice Goiás.
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5: Marie Curie foi a primeira pessoa a ganhar dois prêmios Nobel, um de física em 1903, o outro de química em 1911, por seu trabalho sobre radioatividade.
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4: Se você quiser alterar o tamanho da fonte no Word, basta pressionar Ctrl mais Shift mais maior que para aumentar, ou Ctrl mais Shift menor que para diminuir o tamanho da fonte em um Windows. Quanto ao Mac, será Command mais Shift mais maior que para aumentar a fonte e Command mais Shift menor que para diminuí-la.

0: Previsão do tempo para quarta-feira, 24 de junho de 2026. Região Norte, Palmas, tem previsão de céu cheio de nuvens, mas sem chuva nesta quarta-feira. Temperatura mínima de 18 e máxima de 34 graus nas horas mais quentes do dia. A umidade do ar na capital do Tocantins é de 70 a 20%. Pimenta Bueno, em Rondônia. A comemoração de aniversário é com muitas nuvens do céu sem chuva. Temperatura mínima 19, máxima 28 graus. A umidade relativa do ar é de 100 a 50%. Você ouviu a previsão do tempo para esta quarta-feira, 24 de junho de 2026.
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1: É, eu também tô curtindo com você essa linda canção aqui no Arena Sertaneja. Obrigado pela audiência, onde quer que você esteja aqui curtindo o nosso programa.
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1: E hoje recebemos ele, o Cavaleiro das Trevas, Batman. Ele que veio direto da...
2: Liga da Justiça Sem Limites.
1: É, então Batman, já que é Sem Limites, responda essa pergunta que todo mundo quer saber.
3: Tu queima ou não queima?
4: Não posso dizer que sim.
1: Batman, tu acredita que lançaram uma clínica de proctologista com o nome de Kid Bengala? Até agora não apareceu nenhum cliente.
4: Eu imagino por quê.
1: Eu também imagino. Se o negócio é daquele tamanho, o dedo vai rasgar, né? O pessoal tá com medo.
5: Enquanto isso, na sala de justiça.
1: É melhor ficar calado do que ficar em silêncio. Essa frase está nas nossas camisas. Você pode adquirir mandando uma mensagem para o nosso WhatsApp. É 083-996-25-3451. São várias frases para você escolher. Já estamos de volta com a entrevista ao Batman. E agora eu queria saber o porquê que você só aceitou a nossa entrevista. Eu fiquei informado que vários canais, né, de televisão te convidaram e você só quis ser entrevistado por mim. Por quê?
4: Já nos vimos antes.
1: Eu acho que tu me viu foi naquela vez que eu tava por trás, né, e tu até disse que tava ali. Eu me lembro, eu me recordo.

0: E agora eu preciso ir ali. Quando voltar, eu creio que estarei de volta.
1: Previsão do tempo para quarta-feira, 24 de junho de 2026. Região Nordeste. Salvador, na Bahia, tem muitas nuvens no céu e previsão de rajadas de vento à tarde e à noite. Temperatura mínima de 20 e máxima de 27 graus. A umidade do ar é de 95% a 60%. São João do Tigre, na Paraíba, comemora aniversário com céu cheio de nuvens. Temperatura mínima é de 16 e a máxima de 31 graus. Umidade do ar varia de 100 a 35%. Você ouviu a previsão do tempo para esta quarta-feira, 24 de junho de 2026.
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4: A noite desta terça-feira, 23 de junho, foi marcada por muita emoção e sertanejo no Arraial do Banho de São João 2026, em Corumbá. A dupla Cleiton e Romário subiu ao palco do Porto Geral e levou uma multidão ao delírio com um show repleto de sucessos e muita interação com o público. Os irmãos apresentaram grandes hits da carreira, como Água no Zói e Aí Eu Chorei, transformando a festa em um verdadeiro coro coletivo. Com carisma e energia de sobra, a dupla confirmou porque está entre os principais nomes do sertanejo nacional na atualidade. Reconhecido como patrimônio cultural imaterial do Brasil, o Arraial do Banho de São João viveu mais uma noite histórica, reunindo tradição, cultura e música. A apresentação de Cleiton, Romário ficará na memória dos milhares de fãs que prestigiaram o evento e celebraram mais uma edição de uma das maiores festas populares do país.
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5: Portugal não tomou conhecimento do Uzbequistão e venceu por 5 a 0 pela segunda rodada do Grupo K da Copa do Mundo de 2026. A seleção portuguesa dominou a partida do início ao fim e teve como grande destaque Cristiano Ronaldo, que marcou 2 gols e encerrou o jejum de gols em grandes torneios. Nuno Mendes também balançou as redes, enquanto um gol contra da defesa uzbeque e outro de Rafael Leão completaram a goleada. Com o resultado, Portugal chegou aos 4 pontos e ficou muito perto da classificação para a próxima fase do Mundial. Já o Uzbequistão, que havia perdido para a Colômbia na estreia, sofreu a segunda derrota seguida e acabou eliminado da competição. A vitória ainda reforçou a confiança dos portugueses após o empate contra o Congo na primeira rodada e colocou a equipe em boa posição para disputar a liderança do grupo contra a Colômbia.
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1: Assim, ó. Ai,

0: Só quem gostou faz barulho aí, São Paulo!
1: Uma salva de palmas, Angeli!
0: Lindo demais!
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1: Bem, eu também tô curtindo com você essa linda canção aqui no Arena Sertaneja. Obrigado pela audiência, onde quer que você esteja aqui curtindo o nosso programa.
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3: Esta terça-feira, 23 de junho de 2026, marcou os 28 anos da morte de Leandro, um dos maiores nomes da música sertaneja brasileira. O artista faleceu em 23 de junho de 1998, aos 36 anos, após enfrentar um raro tipo de câncer, deixando o país em luto e interrompendo uma carreira de enorme sucesso ao lado de seu irmão Leonardo, dono de uma voz marcante e de um carisma que conquistou milhões de fãs. Leandro ajudou a transformar a dupla Leandro e Leonardo em um dos maiores fenômenos da música brasileira. Seus sucessos atravessaram gerações e continuam presentes na memória afetiva de quem acompanhou sua trajetória nos palcos, na televisão e no rádio. Passadas quase 3 décadas, o legado de Leandro permanece vivo através de suas canções e da admiração do público. Neste dia de saudade e homenagem, fãs de todo o Brasil recordam não apenas o artista talentoso, mas também o homem simples, sonhador e apaixonado pela vida, cuja história segue inspirando gerações.
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4: Previsão do tempo para quarta-feira, 24 de junho de 2026. Região Centro-Oeste, em Cuiabá, Mato Grosso, céu repleto de nuvens nesta quarta-feira. Os termômetros da capital marcam mínima de 16 e máxima de 19 graus. Umidade relativa do ar gira em torno de 80 a 50%. Goianésia, em Goiás, faz aniversário e tem céu com nuvens sem previsão de chuva. Temperatura mínima de 17 e máxima de 33 graus. A umidade relativa do ar vai de 80% a 30%. Você ouviu a previsão do tempo para esta quarta-feira, 24 de junho de 2026.
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8: É a sobremesa, torta de chocolate e maracujá. Anote os ingredientes. Um pacote de biscoito Maizena, 200 gramas. 6 colheres sopa de margarina. Raspas de chocolate ao leite a gosto para decorar. Para o recheio, uma lata de leite condensado gelado. Meia xícara chá de suco concentrado de maracujá gelado. 200 gramas de creme de leite gelado também. E 3 xícaras chá de sorvete de chocolate amolecido. Para preparar essa delícia, triture os biscoitos no liquidificador até formar uma farofa. Transfira para uma tigela. Misture com a margarina e forre o fundo e as laterais de uma forma de aro removível de 26 cm de diâmetro. Transfira para uma tigela. Misture com a margarina e forre o fundo e as laterais de uma forma de aro removível de 26 cm de diâmetro. No liquidificador, bata o leite condensado, o suco de maracujá e o creme de leite até ficar cremoso. Espalhe o sorvete sobre a massa da torta, cubra com o creme de maracujá e, por último, decore com raspas de chocolate e leve ao congelador por 20 minutos antes de servir. Delícia, né? 6 porções é o rendimento, cerca de 30 minutos é o tempo para você preparar, mais 20 minutos de congelador. Aproveite aí esta delícia de torta de chocolate e maracujá.
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9: A Argélia conquistou uma vitória importante ao derrotar a Jordânia por 2-1, de virada, na segunda rodada do Grupo J da Copa do Mundo de 2026. A seleção jordaniana saiu na frente aos 36 minutos do primeiro tempo, com Nizar Al-Rajdan marcando o primeiro gol da história do país em Copas do Mundo. No entanto, os argelinos reagiram na etapa final e empataram com Nadir Ben Bouali, de cabeça, antes de Amine Gouiri marcar o gol da vitória, aos 77 minutos. Com o resultado, a Argélia somou seus primeiros 3 pontos e manteve viva a esperança de classificação para a próxima fase. Já a Jordânia, que havia perdido para a Áustria na estreia, sofreu a segunda derrota consecutiva e foi eliminada do Mundial. A seleção argelina agora decide sua vaga na última rodada diante da Áustria, enquanto os jordanianos encerram sua participação contra a Argentina.
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0: É isso aí, moçada. Vamos ver se vocês estão bons pra cantar mesmo. Soltar a garganta aí com a gente.
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2: Diretamente de Belo Horizonte, Luan Cine 2.0. Pãozinho no céu, vai.

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6: Uma notícia que tocou o coração dos fãs do sertanejo e da eterna Marília Mendonça. O pequeno Léo, filho da Rainha da Sofrência e do cantor Murilo Huff, foi levado pela influenciadora Gabriela Versiani para assistir a um campeonato de motocross. A reação do menino durante o evento emocionou a internet, mostrando a alegria e a espontaneidade de Léo. Gabriela Versiani, noiva de Murilo Huff, tem demonstrado um carinho imenso pelo garoto, o que é sempre motivo de alegria para quem acompanha a família. É sempre bom ver o Léo crescendo e vivendo momentos felizes, mantendo viva a memória de sua mãe e recebendo todo o amor de sua família. Um momento de ternura que aquece o coração de todos nós.
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7: Previsão do tempo para quarta-feira, 24 de junho de 2026. Região Sudeste. Vitória, no Espírito Santo, tem previsão de céu com muitas nuvens nesta quarta-feira. Os termômetros registram mínima de 18 e máxima de 30 graus. Umidade relativa do ar vai de 90 a 40%. Atibaia, em São Paulo, completa mais um ano com muitas nuvens no céu. Temperatura mínima de 12 graus e máxima de 17 graus. Umidade relativa do ar é de 100 a 80%. Você ouviu a previsão do tempo para esta quarta-feira, 24 de junho de 2026.
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10: Compadre, o senhor ficou sabendo que o Cerson da Venda morreu do coração?
11: Fiquei, compadre.
10: Tá um tar de gente morrendo ultimamente.
11: Verdade, só na minha família morreu 4 na semana passada.
10: Não tava sabendo? Eu conhecia?
11: Conhecia não, compadre. Eles moravam lá pras bandas do Mato Grosso. Morreram meu tio, minha tia, minha prima e meu primo.
10: Quem dos pai? E morreram de quê, compadre?
11: De derrame.
10: Oh-oh. Os quatro de derrame?
11: Os quatro. Oh.
10: Tudo de uma vez?
11: Tudo. Tava na caçamba do caminhão que capotou e... foi um derrame danado.
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12: 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A Noruega venceu Senegal por 3-2 em um dos jogos mais emocionantes da segunda rodada do Grupo I da Copa do Mundo de 2026. Os noruegueses abriram vantagem ainda no primeiro tempo com gols de Antônio Nussa e Erling Haaland. Senegal reagiu após o intervalo e empatou a partida com gols de Habib Diarra e Lamine Camara, colocando fogo no confronto. Quando o empate parecia definido, Haaland apareceu novamente nos minutos finais para marcar o gol da vitória e garantir os 3 pontos para a sua seleção. Com o resultado, a Noruega chegou aos 6 pontos e assumiu a liderança isolada do grupo, ficando muito próxima da classificação para as oitavas de final. Já Senegal permaneceu sem pontuar após 2 rodadas e viu suas chances de avançar ficarem bastante reduzidas. A equipe norueguesa agora decide a primeira colocação contra a França na última rodada, enquanto os senegaleses enfrentam o Iraque, precisando vencer e torcer por uma combinação de resultados.
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0: com esse sertanejo do Bonso. A gente vai ficando por aqui. Obrigado pela audiência e até amanhã. Tchau, gente.
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2: Previsão do tempo para quarta-feira, 24 de junho de 2026. Região Sul, em Curitiba, Paraná, céu repleto de nuvens. O dia amanhece frio, com termômetros registrando mínima de 3 e máxima de 16 graus. A umidade relativa do ar oscila entre 95% e 55%. Florianópolis, em Santa Catarina, tem previsão de céu com nuvens e vento moderado. Os termômetros registram mínima de 6 e máxima de 13 graus. A umidade relativa do ar fica entre 85% e 50%. Você ouviu a previsão do tempo para esta quarta-feira, 24 de junho de 2026.

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3: Ter a Bíblia não significa ter da Bíblia. Num dia de faxina em casa, a mãe distribuiu tarefa aos filhos. Ao filho menor foi dada a incumbência de fazer uma limpeza no armário onde havia várias coisas acumuladas há muito tempo. E dentre estas coisas, lá estava uma Bíblia. O garoto, segurando a Bíblia, pergunta para a mãe: "Mãe, que livro é este de capa preta tão grande?" A mãe responde: "Esse livro, filho, é a palavra de Deus, é a Bíblia." O menino olhou para o livro, pensou e rapidamente sugeriu à mamãe: "Mãe, já que esse livro é de Deus e eu nunca vi ninguém lendo ele por aqui, por que você ou o papai então não o devolve para Deus?" Isso parece conto de fadas, mas é uma realidade que se repete em muitos lares, onde se tem tanto de Bíblias, mas nada da Bíblia. Em muitas casas, Bíblias podem ser vistas pelos cantos sem estar onde realmente deveria. A Bíblia, na condição de livro, é como qualquer outro, pois precisa ser aberta e consultada para apresentar seu efeito glorioso. Fazer dela um livro sagrado apenas pela estrutura é perda de tempo. Ela não é apenas mais um manual de vida, mas é o único manual de vida com excelência, capaz de explicar sobre o homem, de onde veio, por que está por aqui e para onde pode ir. Fala como nenhuma outra literatura sobre a Terra, sobre o Universo e também sobre Deus. Lembre-se, manual só funciona sob consulta.

0: Bruna Marquezine abriu o coração e relembrou um período de intensa pressão e vulnerabilidade em sua carreira na Globo, especialmente durante as gravações da novela I Love Paraisópolis 2015. A atriz revelou que chorava com muita frequência nos bastidores, o que gerou até reclamações internas e uma alfinetada ácida. Na época, Bruna estava vivendo um namoro de alta exposição com Neymar, o que, segundo ela, não foi uma escolha, mas uma consequência da tensão constante. Ela se sentia muito vulnerável e tentava administrar um relacionamento difícil enquanto carregava uma enorme responsabilidade no trabalho. A atriz contou que foi chamada ao RH da Globo e ouviu de um homem que precisava passar o crachá e começar a interpretar, o que a feriu profundamente. Hoje, com mais maturidade, Bruna enxerga aquela jovem de 18 anos com carinho e acredita que a cobrança excessiva contribuiu para o desenvolvimento da síndrome da impostora.
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4: A Polícia Federal deflagrou a Operação Miragem, visando desarticular um esquema fraudulento no Banco Digimais. A ação cumpriu 9 mandados de busca e apreensão em São Paulo, contra 10 empresas e 8 pessoas físicas ligadas à instituição financeira. As investigações apontam para manipulação de balanços, supervalorização de ativos e geração artificial de receitas, tudo para ocultar a real situação financeira do banco. O bispo Edir Macedo, fundador da Igreja Universal do Reino de Deus e proprietário do Digimais, está entre os investigados, embora não tenha sido alvo de mandado de busca por residir no exterior. A Justiça Federal também autorizou o afastamento dos sigilos bancário e fiscal dos envolvidos, além do bloqueio de bens e valores que podem chegar a mais de 670 milhões de reais. O Banco Digimais afirmou que colabora com as investigações e reafirma seu compromisso com a transparência.
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5: 6:21.
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0: isso é moda.
1: Respeito.
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5: Relacionamento. Ter uma boa rede de amigos e familiares está associado à maior longevidade, enquanto a solidão está associada a riscos de doenças cardíacas.
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7: É, rapaz, e o bicho foi-se embora pra São Paulo e trabalhou muito, né? E trabalhou, inclusive, no hospital, o Hospital do SUS. É, Hospital do SUS, cara, Hospital do SUS é diferente, né? E mano, era auxiliar de enfermagem lá no hospital. De repente, rapaz, o diretor do hospital saiu e disse: olha, mané, você tome conta aí do hospital, porque eu vou descansar, que eu passei a noite numa cirurgia aí, e pode ser que chegue uma fiscalização, qualquer coisa você me chama. Mané disse: Deus comigo, doutor. Mas, menino, chegou uma fiscalização do INSS, do SUS, vai. Quando foi chegando, aí mané já foi e disse: olha, venha por aqui que eu vou mostrar o senhor o hospital aqui, venha por aqui, o diretor me autorizou. Aí já foi mostrando assim, chegou num quarto, e um cara lá no quarto fazendo a masturbação, aquele negócio, né? Tá, é, fala pra cá, fala pra cá, fala pra cá, fala pra cá, fala pra cá, fala pra cá. Aí o fiscal olhou e disse: ei, rapaz, que negócio é esse? O cara aqui, rapaz, fazendo um serviço desse, isso é uma situação difícil, não é um hospital não, isso é um cabaré.
8: Calma aí, rapaz, o senhor não tá entendendo, aquele rapaz ele tem uma doença chamada priapismo.
7: Isso é mesmo,
8: é? É, rapaz, olha, ele tem que bater 24 por dia, cada uma hora é poder, assim, se aliviar, senão ele não aguenta não.
7: Isso é mesmo,
8: se é, rapaz, é uma doença difícil, o cara fica com um negócio duro o dia todinho.
7: Eita, rapaz, tá certo, aí foram no outro, na outra enfermaria, quando chegaram lá, tinha outro cara fazendo a mesma coisa, né? Pra lá e pra cá, pra lá e pra cá, pra lá e pra cá, pra lá e pra cá. O cara disse: ei, não tem jeito não, vou interditar o hospital, isso é uma esculhambação. O cara aqui, rapaz, dentro do hospital, isso não tem condição não. Disse:
8: mas meu amigo, calma aí, esse rapaz também tem priapismo, isso aí, olha. Inclusive o priapismo desse aí é muito mais forte, é 48 por dia, a cada meia hora ele tem que se masturbar, porque senão ele não consegue sobreviver.
7: Isso é mesmo, rapaz? Disse:
8: é, isso aí não tem condição não.
7: Disse: então tá certo, vamos embora.
8: Disse: vamos, eu vou levar o senhor na outra enfermaria.
7: Quando chegou na outra enfermaria, tava lá um cara assim, sentado na cama, com o enfermeiro fazendo bola gato, né? Tá pra lá e pra cá, pra lá e pra cá, pra lá e pra cá. Aí o cara disse: ei, rapaz, estão dizendo, isso aqui é uma cabaré. Eu vou interditar. O cara fazendo um negócio desse, disse:
8: calma aí, meu amigo, esse rapaz também tem priapismo. O problema é que esse daí tem plano de saúde, os outros dois não têm, ó.
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11: Uma semana após ser condenado pela justiça a indenizar a médica Thelminha por comentários de cunho racista, o empresário Rodrigo Branco se pronunciou em vídeo e recebeu apoio de diversos famosos. Xuxa, Débora Seco e Astrid Fontenelle foram algumas das celebridades que comentaram na postagem, gerando burburinho nas redes. Rodrigo Branco afirmou que os comentários foram o maior erro de sua vida e que aceitou a condenação, efetuando o pagamento da indenização. Ele disse que o fim do processo marca o fechamento de um ciclo de 6 anos de aprendizado e reflexão. Nos comentários, Débora Seco defendeu que pessoas não são descartáveis, enquanto Xuxa ressaltou que essa pauta dói muito e nós brancos nunca vamos entender essa dor. O apoio dos famosos ao empresário gerou discussões sobre responsabilidade, perdão e a luta contra o racismo.
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13: Pelo menos 4 pessoas morreram e cerca de 50 turistas ficaram retidos na favela Santa Marta, no Rio de Janeiro, após um intenso tiroteio durante uma operação policial. Os visitantes estavam no Mirante Dona Marta, um ponto turístico famoso, quando foram surpreendidos pelo confronto. A ação da Polícia Civil faz parte da Operação Contenção, que busca combater a expansão territorial do Comando Vermelho na capital fluminense. Moradores relataram momentos de pânico com a intensidade dos disparos. Um passageiro de ônibus foi atingido por bala perdida na perna e explosões foram ouvidas em bairros vizinhos. A operação segue em andamento, com a polícia buscando desarticular a estrutura financeira da facção criminosa.
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15: 6:40.
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0: 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Uma notícia chocante abalou o mundo dos famosos. A mãe do cantor Oliver Tree confirmou que a família não receberá um centavo da fortuna do artista, avaliada em 20 milhões de dólares. O cantor americano, que faleceu aos 32 anos em um acidente aéreo no Rio de Janeiro, deixou todo o seu patrimônio para uma instituição. A decisão do artista, que veio à tona após sua trágica morte, pegou muitos de surpresa e está gerando debates sobre heranças e testamentos no universo das celebridades. A família, que esperava ter acesso aos bens, agora lida com a notícia de que a fortuna terá outro destino. É uma reviravolta dramática que mostra como as escolhas pessoais dos famosos podem impactar profundamente suas famílias e o legado que deixam. A história de Oliver Tree e sua herança certamente continuará sendo assunto por muito tempo.
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3: 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Uma operação conjunta da Receita Federal e da Polícia Federal resultou na maior apreensão de cocaína líquida em madeira da história do Brasil e a segunda maior do mundo. O esquema de tráfico internacional utilizava cargas de madeira para camuflar a droga em estado líquido. O método, que consiste em dissolver a cocaína em solventes e impregná-la em materiais de transporte, é conhecido desde os anos 70 e foi sofisticado por traficantes como Pablo Escobar. A ação envolveu o monitoramento de caminhões na fronteira entre Mato Grosso e Mato Grosso do Sul. A

0: Investigação, que contou com apoio de autoridades dos Estados Unidos e da Bolívia, levou à apreensão de 8 caminhões carregados. A Receita Federal destacou a complexidade da operação e a importância da cooperação internacional no combate ao narcotráfico.
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4: Deus é perfeito e faz tudo com perfeição. Costumo dizer que todas as lições que precisamos aprender para bem viver estão nas coisas simples da vida. É suficiente abrirmos os olhos, quer sejam físicos, quer sejam do coração. Uma criança está ligada à mãe pelo cordão umbilical em um tempo normal de 9 meses. Passado esse período, essa ligação já não é mais benefício, mas ao contrário. Representa um perigo de vida para os dois. É maravilhoso perceber que Deus estabeleceu um tempo para que um novo ser humano possa começar sua independência. Há pais que vivem a vida inteira e não se dão conta disso. Eles querem carregar seus filhos nas costas a fim de evitar sofrimentos e pensam fazer isso por amor. Mas o que é amar? Amar é saber a hora certa de cortar o cordão umbilical. Fazendo tudo por nossos filhos, nós os sufocamos e os deixamos despreparados para a vida. Nosso medo é que eles sofram. E daí? Quem não sofre? Quem pode evitar esse caminho? Amar não é correr o tempo todo atrás das nossas crianças para evitar que caiam, mas estar ao lado delas cada vez que caírem para sanar os ferimentos e dar apoio, um abraço, um beijo ou uma simples presença. Deus, que é nosso Pai maior e conhecedor de todas as coisas, também permite que passemos por caminhos difíceis, às vezes mesmo quase insuportáveis, e Ele não nos ama menos por isso. Nós damos muito mais valor às coisas que obtemos com dificuldade e Deus sabe disso. Mesmo Jesus conheceu a fome, a sede, a dor, a angústia e Ele é o Filho do Rei. Ele é perfeito. Amar não é construir no lugar dos nossos filhos, é ensiná-los o valor de construir e o prazer de ver o resultado. É ensiná-los que a vida não nos oferece tudo e que na maioria das vezes precisamos lutar para alcançar as coisas. Precisamos passar por sacrifícios, nos resignar e aceitar que não somos perfeitos.
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9: 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É para você adorar em grande emoção. Sejam bem-vindos.
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1: Uma melhor que a outra aqui no Adoração Católica. Não toque no seu rádio, voltamos já.
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2: 7 horas e 25 minutos.

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0: do Adoração Católica. Obrigado pelo seu carinho, pela a sua audiência. Voltaremos na próxima edição.
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5: A partir de agora tem Som Católico e com ele chega o melhor do católico no seu rádio. Já peço licença para entrar na sua casa, no seu carro, no seu trabalho, onde você estiver. Que Deus abençoe você sempre. Som Católico está no ar.
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2: 8 horas e 10 minutos.

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1: Voltamos a apresentar o Som Católico. Vem comigo.
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2: 8:31.
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2: Ah, que surpresa maravilhosa.
1: É muita emoção, né?
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